0: noite, essa dela.
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3: Boa noite.
4: Boa noite para você que nos acompanha em todo o país.
3: Quinta-feira, 25 de junho de 2026.
4: Vamos ao destaque do dia: soberania no campo.
3: O governo do Brasil anuncia a retomada das obras da unidade de fertilizantes nitrogenados 3, na cidade de Três Lagoas, em Mato Grosso do Sul.
4: Serão investidos mais de 5 bilhões de reais com o apoio do novo PAC. E a nova fábrica terá capacidade de produzir 16% da demanda nacional por ureia.
3: Presidente Lula destaca que a produção de fertilizantes garante a blindagem do país em relação à subida de preços internacionais.
5: Preços absurdos de fertilizante que poderiam ser produzidos no Brasil, que aumenta a cada guerra que alguém quer dar no outro lá fora, e o pobre brasileiro paga o preço dessa guerra.
4: E ainda em Mato Grosso do Sul, o presidente entrega a titulação de terras para 1.390 famílias assentadas da reforma agrária.
3: Elas produzem leite, grãos, frutas e hortaliças e criam pequenos animais.
4: Com a titulação, produtores poderão acessar políticas públicas de crédito e assistência rural.
3: E você vai ouvir também oportunidades de negócios para empresários brasileiros.
4: Com a entrada em vigor de novas tarifas na União Europeia por causa do acordo com o Mercosul, o governo do Brasil quer aumentar exportações, inclusive de pequenas e médias empresas.
3: E nós conversaremos sobre isso com Laudemir Miller, presidente da Apex Brasil, a Agência Brasileira de Promoção de Exportações.
4: Hoje, na apresentação da Voz do Brasil, Mariana Jungmann e Luciano Seixas.
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4: Três aeroportos de Mato Grosso do Sul estão agora mais modernos, com capacidade ampliada e com mais conforto para os passageiros.
3: O presidente Lula esteve hoje em uma série de eventos no estado e participou agora há pouco da entrega da primeira fase das obras do aeroporto de Ponta Porã e também dos terminais de Campo Grande e Corumbá.
4: A repórter Graziele Bezerra está com a gente aqui no estúdio e tem mais informações sobre isso. Boa noite, Graziele.
6: Boa noite para você também, Luciano. Boa noite para Mariana e boa noite para o ouvinte da Voz do Brasil. Esses terminais de Campo Grande, Corumbá e Ponta Porã foram modernizados e ampliados com recursos do novo PAC. Essas obras estão no pacote de investimentos de 4 bilhões e meio de reais que a concessionária Aena está fazendo em 11 terminais, inclusive em aeroportos também de São Paulo, Minas Gerais e Pará. O ministro de Portos e Aeroportos, Tomé Franca, explicou que esses investimentos fazem parte do projeto Ampliar, que busca modernizar e também equipar a aeroportos regionais.
7: Esse é o nosso desafio, é o desafio da infraestrutura aeroportuária do Brasil. A gente conseguiu fazer a requalificação dos grandes aeroportos e a gente tinha um grande desafio, que era investir e requalificar os aeroportos regionais, porque o presidente Lula entende que o transporte aéreo não é apenas para a elite, não é para uma parte da população, mas é para todos os brasileiros.
6: Bom, em Ponta Porã, que é a cidade que faz fronteira aí com o Paraguai, o terminal aeroportuário ficou 5 vezes maior. A capacidade anual saltou de 30 mil para 130 mil passageiros. O aeroporto também ganhou novos espaços comerciais, teve aí ampliação do estacionamento e mais posições para aeronaves comerciais. Na capital, Campo Grande, o aeroporto agora está preparado para receber voos internacionais com 3 pontos de embarque, novos equipamentos de inspeção, sala de embarque aí com 7 portões, a capacidade de atendimento saltou de 950 mil para 2 milhões e 600 mil passageiros por ano. E em Corumbá, cidade que dá acesso ao Pantanal, o aeroporto conta agora com novos espaços de embarque, check-in, inspeção de passageiros e estacionamento também. Além de aumentar a capilaridade logística e impulsionar o desenvolvimento da economia sul-mato-grossense, esses novos terminais também vão reforçar a infraestrutura para atender moradores, turistas, empresários e produtores que dependem, né, do transporte aéreo diariamente. Mariana, Luciano.
3: Obrigada, Graziela. Graziele Bezerra, pelas suas informações ao vivo aqui na Voz do Brasil.
4: E ainda em Mato Grosso do Sul, mais cedo, o presidente anunciou a retomada de uma fábrica de fertilizantes, que vai contribuir para a segurança alimentar e o fortalecimento da produção agrícola no Brasil.
3: A obra vai contar com 5 bilhões de reais do novo PAC e vai gerar cerca de 8 mil empregos.
8: Os fertilizantes ricos em nitrogênio são essenciais para o rápido crescimento de plantações. Por isso, costumam ser usados para aumentar a produtividade de lavouras de soja, milho e feijão, por exemplo, para reduzir a dependência de outros países e garantir que esse produto continue fortalecendo a produção interna. O governo do Brasil anunciou a retomada das obras da unidade de fertilizantes nitrogenados 3, na cidade de Três Lagoas, no Mato Grosso do Sul. Serão investidos mais de 5 bilhões de reais com apoio do novo PAC. A ministra da Casa Civil, Miriam Belchior, destaca o potencial de obras como essa para o desenvolvimento do país.
9: Gera emprego, gera crescimento no país, é bom para todo mundo. Reúne o setor público, reúne o setor privado, as nossas estatais.
8: A retomada da construção da fábrica, que estava paralisada desde 2015, deve gerar cerca de 8 mil empregos diretos e indiretos. As operações estão previstas para começarem em 2029. O empreendimento será da Petrobras, que assinou contratos com as empresas responsáveis pela conclusão da obra. De acordo com a presidente da estatal, Magda Jambriar, a localização da fábrica é estratégica.
10: Isso é fertilizante para Mato Grosso, Mato Grosso do Sul, Goiás, Paraná, São Paulo, região que concentra nada mais, nada menos do que 40% da demanda brasileira de ureia.
8: A ureia é um dos principais fertilizantes nitrogenados utilizados pelos agricultores. Quando entrar em operação, a fábrica terá capacidade para produzir o equivalente a 16% da demanda nacional. Para o presidente Lula, a retomada da obra representa um passo importante para fortalecer a produção de fertilizantes à base de nitrogênio nacional e impacta diretamente no preço dos alimentos.
11: Você tem quase que 85% da estrutura de uma obra como essa, de repente para e fica 12 anos parada. E o Brasil pagando preços absurdos de fertilizantes que poderiam ser produzidos no Brasil, que aumenta a cada guerra que alguém quer dar no outro lá fora. E o pobre brasileiro que vai comprar uma fruta, que vai comprar uma comida, paga o preço dessa guerra.
8: Quando a unidade de Três Lagoas entrar em operação, junto a outras três unidades comandadas pela Petrobras, a estatal projeta atender cerca de 35% do mercado nacional de ureia até 2029. Antes da retomada das fábricas, 100% da ureia consumida no país era importada. Reportagem Márcia Fernandes.
4: E também em Ponta Porã, o presidente Lula entregou hoje mais de 1.300 títulos de terra para assentados da reforma agrária.
3: A ação faz parte do programa Terra da Gente, que visa agilizar a destinação de terras no país.
12: A segurança do título da terra chegou para 1.390 famílias do assentamento Itamaraty, em Mato Grosso do Sul. A entrega dos documentos aos produtores em um dos maiores assentamentos da reforma agrária do país foi feita pelo presidente Lula. O representante da Cooperativa dos Agricultores Familiares do Assentamento Itamaraty, Ataíde Zambrushi, destacou os impactos para a comunidade.
13: Nós necessitamos desse título para as cooperativas poder crescer, recursos financeiros, agroindústria, para produzir alimento para esse Brasil. É dar de comer para a nossa agricultura, para os nossos alunos na escola, para a nossa Conab. Esse título representa muita coisa para nós.
12: Com mais de 50 mil hectares, o assentamento abriga cerca de 2.800 famílias, que produzem leite, grãos, frutas e hortaliças, e que também criam pequenos animais. Com o título definitivo da terra, os assentados passam a ter estabilidade para produzir e acessar políticas. Criam pequenos animais. Com o título definitivo da terra, os assentados passam a ter estabilidade para

0: tudo é uma guerra contra o manual, porque o manual é quase tudo para criar dificuldade. É como se a gente estivesse subindo uma escada. A gente cansa, mas a gente não pode desanimar. A gente cansa, mas a gente não pode desanimar.
1: Também foi entregue o título de propriedade à comunidade quilombola Picadinha, localizada em Dourados. Foi assinado ainda acordo para a destinação de mais 72 mil hectares no estado para a reforma agrária. A medida deve resultar na criação de 33 novos assentamentos para quase 5.800 famílias. Foram entregues ainda 42 unidades habitacionais em outros 10 assentamentos sul-mato-grossenses, em um investimento de R$4 milhões. Reportagem Luana Karen.
2: E o presidente Lula também comentou hoje assuntos internacionais.
3: Ele prestou solidariedade às vítimas do terremoto na Venezuela e ofereceu apoio ao país para a presidente venezuelana Delcy Rodríguez.
2: E parabenizou o novo presidente eleito da Colômbia, Thaisa Vitória, tem os detalhes.
4: Pela rede social X, o presidente Lula disse que tomou conhecimento com grande preocupação e consternação dos impactos causados pelo terremoto que assolou a Venezuela ontem. O presidente disse ainda que instruiu o Ministério de Relações Exteriores e a Embaixada do Brasil na capital venezuelana, Caracas, a avaliarem as medidas de assistência que o Brasil possa tomar para ajudar os atingidos. Ainda ontem à noite, o Itamaraty divulgou nota declarando que não há brasileiros registrados entre as vítimas até o momento. Em evento nesta quinta-feira, em Mato Grosso do Sul, o presidente Lula disse que já conversou com a presidente da Venezuela, Delcy Rodríguez.
0: Nós fizemos uma reunião com vários ministros agora. Eu falei que a presidenta Delcy da Venezuela, de manhã do carro, para perguntar para ela o que ela precisava que a gente fizesse. E nós estamos reunidos, vários ministros, para a gente mandar tudo o que for necessário mandar para a Venezuela. Água, bombeiro, defesa civil, comida, remédio.
4: E pela mesma rede social, o presidente parabenizou o povo colombiano pelo processo democrático e soberano que elegeu Abelardo de la Espriella nas eleições do último domingo. Lula destacou a amizade entre Brasil e Colômbia e disse que ela é fundamental para a superação de desafios comuns, como a preservação da Amazônia, o enfrentamento da pobreza e o combate ao crime organizado. Reportagem Thaisa Vitória.
3: E agora há pouco, o presidente Lula divulgou em uma rede social que vai enviar, na manhã dessa sexta-feira, uma missão humanitária de busca e resgate urbano na Venezuela.
2: O Brasil vai enviar um avião KC-390 da Força Aérea Brasileira, que vai sair de Guarulhos com 36 bombeiros, técnicos da Defesa Civil Nacional, da Agência Nacional de Telecomunicações e 9 toneladas de equipamentos para socorro às vítimas.
3: No sábado, o Brasil vai enviar equipamentos para montagem de um hospital de campanha, purificadores de água com painel solar, medicamentos e material médico para cirurgias.
2: Lula afirmou também que segue acompanhando o trabalho de resgate e que o Brasil vai prestar todo o apoio necessário ao povo venezuelano.
3: Benefícios tarifários do Acordo de Livre Comércio entre Mercosul e União Europeia começaram a vigorar no mês passado.
2: Com eles, inúmeras oportunidades de negócio se abrem para empresas brasileiras no continente europeu, inclusive para as pequenas e médias.
3: E o governo do Brasil quer levar aos empresários mais conhecimento sobre essas oportunidades. Por isso, amanhã vai lançar uma plataforma voltada para eles.
2: Quem nos conta os detalhes sobre isso é o presidente da Agência Brasileira de Promoção das Exportações, a Apex Brasil, Laudemir Miller, que fala conosco ao vivo de São Paulo agora. Boa noite, presidente.
5: Boa noite.
2: Presidente, amanhã o senhor vai participar junto com o vice-presidente Geraldo Alckmin e o ministro do Desenvolvimento, Indústria, Comércio e Serviços, Márcio Elias Rosa, de um encontro com empresários, para apresentar a eles as oportunidades de negócios que podem surgir a partir da entrada em vigor do Acordo de Livre Comércio entre o Mercosul e a União Europeia, né? Que oportunidades são essas?
5: Olha, são oportunidades trilionárias. O Acordo Mercosul-União Europeia está trazendo está formando um dos maiores blocos do mundo, maiores blocos econômicos. E para vocês terem uma ideia, a Europa, ela traz de fora do bloco, ela importa $3 trilhões. E o acordo, ele vai abranger mais de

0: 9 mil produtos, sendo que desses 5 mil produtos já estão com tarifa zero. E o que que significa na prática? Significa que, por exemplo, hoje, né, antes do acordo para a gente exportar um mel para a Europa, o produtor brasileiro pagava 17% de tarifa, de imposto. Para exportar uva, tinha que pagar 11%, 12%. Para exportar máquina, tinha que pagar imposto também. E com o acordo, essas tarifas vão reduzir e nós temos 5 mil produtos que essa tarifa já é zero. Então, isso vai melhorar muito os negócios do Brasil e vai dar acesso a um mercado de 3 trilhões de dólares.
1: E vocês vão apresentar também, né, presidente, ferramentas para que esses empresários possam aproveitar melhor essas oportunidades. Uma delas é uma plataforma desenvolvida pela Apex Brasil sobre produtos brasileiros aptos a disputar esse espaço no mercado europeu, não é isso? Fala mais para a gente sobre essa plataforma, como é que ela vai funcionar?
0: É isso mesmo, Mariana. É porque o que a gente quer é que cada empresário ele possa ter a exata noção de qual que é a situação do seu produto. Ou seja, eu estou produzindo aqui o meu produto, ele, afinal de contas, a tarifa caiu ou não, quanto que é, qual é o benefício que eu vou ter nesse acordo, né? Então, essa ferramenta, ela vai estar disponível, é uma ferramenta que pode ser usada no computador, pode ser usada no celular, e cada um vai poder saber exatamente a sua situação, o produto que ele tem, o quanto que ele está sendo beneficiado. Mas saber qual é a oportunidade, né? É só o primeiro passo. O que a gente quer mesmo é que esse empresário possa transformar essa oportunidade em negócio. E por isso que a Apex Brasil, junto com vários parceiros, nós já planejamos, a gente tem uma programação de nos próximos 12 meses, até julho do ano que vem, nós vamos fazer 150 eventos de negócios só para o mercado europeu, onde a gente pretende aí beneficiar em torno de 2.600 empresas para que o empresário conheça a oportunidade que tem. Mas principalmente em conhecendo essa oportunidade, possa encontrar compradores europeus e aí sim exportar e fazer negócio.
2: Bom, e essa plataforma pode também estimular as pequenas e médias empresas brasileiras a entrarem nesse novo mercado trilionário, né, que o senhor falou. O estímulo às exportações de empresas de pequeno porte é uma das metas da Apex para os próximos anos, não é isso?
0: Exato, Luciano. Isso é muito importante. É que todo mundo que tá ouvindo a Voz do Brasil, os nossos empresários, as nossas cooperativas, os nossos produtores rurais, acreditem que a exportação é possível para todo mundo. É possível para os médios e também é possível para os pequenos. O que que precisa fazer? Tem que se preparar, tem que entender o mercado e nisso a Apex Brasil pode ajudar muito. Com ferramentas de inteligência de mercado, planos de negócios e principalmente participar das nossas feiras, das nossas rodadas de negócios, tanto no exterior como no Brasil, quando a gente traz compradores internacionais ao Brasil. Então, essa é uma grande mensagem, que é uma grande oportunidade para todos, pequenos e médios também têm essa oportunidade. Se prepararem, contando com o nosso apoio, a gente tem uma segurança muito boa de que também essa oportunidade vai ser viável e se transformar em negócio para eles.
1: Agora, o senhor mencionou anteriormente alguns itens que vão estar beneficiados aí pelo acordo, mel, por exemplo. A Apex já mapeou, né, o que vai ter essa redução tarifária para exportação para a Europa. Esses itens, eles coincidem com aqueles que vão ter aumento de tarifas imposto pelos Estados Unidos, né, no, na última taxação? Ou seja, a minha pergunta é, as oportunidades na Europa, elas podem ajudar a reduzir o impacto dessa taxação norte-americana?
0: Sim, elas podem sim, né? Estados Unidos continua sendo um mercado muito importante. A gente continua promovendo as empresas e os produtos brasileiros nos Estados Unidos, mas a Europa é uma grande oportunidade que se abre também para os exportadores brasileiros. E para vocês terem uma ideia, a exportação do Brasil para os Estados Unidos, se a gente comparar janeiro a maio do ano passado com janeiro a maio deste ano, houve uma redução de em torno de 2 bilhões de dólares da nossa exportação. Só que ao mesmo tempo que nós caímos a nossa exportação para os Estados Unidos, o Brasil aumentou a exportação para a Europa. Nós exportamos a mais 1 bilhão e meio para a Europa. Nós exportamos 8 bilhões a mais para a China e exportamos, por exemplo, para a Índia, quase 2 bilhões de dólares a mais também. Então, embora tenha caído a exportação para os Estados Unidos, o Brasil bateu recorde de exportação esse ano, se a gente pegar janeiro a maio, onde nós tivemos 12 bilhões de dólares a mais. E interessante, Luciano, é que das 2.000 empresas que estão com a Apex Brasil, que a gente trabalha, que a gente apoia e exportam para os Estados Unidos, nós tivemos 72% dessas empresas, elas diversificaram o mercado. Elas continuam exportando para os Estados Unidos, mas passaram também a exportar para outros mercados.
2: Presidente, nós temos apenas um minutinho a mais.
0: Para a diversificação.
2: Atualmente, o comércio entre Brasil e União Europeia movimenta cerca de 100 bilhões de dólares por ano. Você já tem uma estimativa de quanto esse fluxo pode crescer com a entrada em vigor, né, desse acordo?
0: Olha, Luciano, nós fizemos um estudo pegando só 543 produtos, que são aqueles que a gente tá priorizando, só esses 543 produtos, na estimativa da Apex Brasil, no nosso estudo, que são os nossos produtos prioritários, eles podem render ao Brasil no curto prazo, nos próximos 12 meses, um incremento de exportação de até 1 bilhão de dólares. E aí basta também colocar que a gente tem não só esses 543, mas a gente tem milhares de outros produtos também com oportunidade, de modo que eu acho que a gente está com uma expectativa muito positiva de ter um crescimento aí de pelo menos 1 bilhão de dólares nos próximos meses para a Europa.
1: Muito bem, nós conversamos com Laudemir Miller, presidente da Apex Brasil, a Agência Brasileira de Promoção de Exportações. Muito obrigada pela sua entrevista aqui à Voz do Brasil, presidente.
0: Obrigado, Mariana. Boa noite a todos.
2: Garantir acesso à educação, lazer e proteção para crianças e adolescentes é um dever do Estado e de toda a sociedade, como estabelece a Constituição Federal.
1: Mas essa realidade ainda é distante para mais de 1 milhão e 600 mil jovens de todo o país submetidos ao trabalho precoce.
2: Para mudar esse cenário, o Ministério do Trabalho e Emprego lançou o novo Plano Nacional de Erradicação do Trabalho Infantil.
1: Com metas válidas até 2035, a iniciativa quer fortalecer a rede de fiscalização e assistência social em todo o Brasil.
3: Brincar, estudar e se desenvolver, direitos que ainda estão longe da realidade de milhões de crianças e adolescentes brasileiros. Segundo o IBGE, em 2024, o país registrou cerca de 1 milhão 650 mil crianças e adolescentes entre 5 e 17 anos em situação de trabalho infantil. O Nordeste concentra o maior número de casos, com 506 mil crianças e adolescentes nessa condição, seguido pelas regiões Sudeste, Norte, Sul e Centro-Oeste. Entre as principais causas estão a desigualdade social, a baixa renda familiar e a evasão escolar. No Brasil, qualquer trabalho é proibido para menores de 14 anos. Dos 14 aos 16 anos, só é permitido na condição de jovem aprendiz. Para enfrentar esse problema, o Ministério do Trabalho e Emprego lançou o Plano Nacional de Prevenção e Erradicação do Trabalho Infantil e Proteção a Adolescentes no Trabalho, com vigência até 2035. Uma conquista coletiva, destacou Roberto Guimarães, Coordenador Nacional de Erradicação do Trabalho Infantil.
4: Esta quarta edição representa avanços significativos e confere maior estabilidade, continuidade e capacidade de planejamento de longo prazo.
3: O documento reúne metas, indicadores e estratégias para fortalecer a proteção de crianças e adolescentes em todo o país. A proposta foi construída de forma coletiva, com participação do governo, trabalhadores, empregadores, sistema de justiça, sociedade civil e organismos internacionais. Para o ministro do Trabalho e Emprego, Luiz Marinho, cabe à sociedade monitorar, fiscalizar as metas do plano e combater o trabalho infantil.
5: Esse é o compromisso deste quarto plano. O compromisso de todos e todas, para que nós possamos sonhar e trabalhar para realizar esse sonho, para um dia sermos declarados trabalho infantil erradicado.
3: Para a adolescente de Sergipe, Ellen Hipólito, representante do comitê que debateu o novo plano, lugar de criança não é no trabalho, é na escola, no brincar e na oportunidade de sonhar com um futuro melhor.
6: É por isso que esse plano, ele é muito mais do que um documento. Ele representa a construção de oportunidades e para que crianças e adolescentes eles possam realmente estar na escola e sonhar, que é o que a gente sempre quer na nossa infância.
3: Com duração de 10 anos, o novo plano vai orientar as políticas públicas de combate ao trabalho infantil em todo o país. A meta é fortalecer a rede de proteção e garantir que crianças e adolescentes tenham acesso à educação, ao lazer e ao desenvolvimento pleno de seus projetos de vida. Reportagem Pablo Mundim.
2: E essas foram as notícias do Governo do Brasil.
1: Uma realização da Secretaria de Comunicação Social da Presidência da República.
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1: Fique agora com as notícias do Poder Judiciário e do Congresso Nacional. Boa noite.
2: Boa noite para você, até amanhã.

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1: Você vai ouvir agora notícias do Poder Judiciário.
2: STF começa a julgar ações que questionam a exclusão de pessoas com autismo da isenção de impostos na compra de veículos.
3: STJ valida o uso da ferramenta conhecida como teimosinha em execuções fiscais.
2: TSE lança manual do eleitor.
3: Boa noite, eu sou Marcela Luiza.
2: E eu sou Walter Lima.
3: O Supremo Tribunal Federal começou a analisar dispositivos da regulamentação da reforma tributária que restringiram a isenção de impostos na compra de veículos por pessoas com deficiência.
2: A discussão envolve as regras de isenção do imposto sobre bens e serviços e da contribuição sobre bens e serviços instituídos pela reforma tributária.
3: Pela nova legislação, pessoas com deficiência têm direito à alíquota zerada na compra de veículos, mas o benefício foi restrito ao excluir situações que demandam suporte à mobilidade, como o autismo de nível 1. Na sessão de hoje, o plenário escutou as partes do processo. Depois, o julgamento foi suspenso e será retomado em uma outra data ainda a ser definida. A reiteração automática de ordens de bloqueio via Cisbajude pela chamada teimosinha é medida legítima para efetivar a execução, cabendo ao executado demonstrar causas impeditivas do gravame.
2: Essa tese do STJ deve ser seguida pelos tribunais de todo o país. Fátima Uchoa.
4: A teimosinha permite a repetição automática das ordens de bloqueio de dinheiro nas contas bancárias do devedor sem necessidade de nova decisão judicial. Para o relator na primeira sessão do STJ, ministro Sérgio Coquina, essa ferramenta contribui para a efetividade da execução, a duração razoável do processo e a eficiência da prestação jurisdicional, além de contribuir para impedir o esvaziamento de contas pelo devedor e aumentar as chances de localização de ativos financeiros para satisfazer o crédito. Ainda segundo o ministro, o risco de a teimosinha alcançar valores protegidos por lei é controlado pelos meios legais de impugnação e pelo dever do juiz de cancelar indisponibilidades irregulares ou excessivas.
3: TSE lança Manual do Eleitor, um guia que reúne as principais orientações para quem vai participar das eleições 2026.
2: O anúncio foi feito pelo presidente do TSE, ministro Cássio Nunes Marques, durante sessão desta quinta-feira. Estevão Furtado.
5: Além das versões impressa e digital do manual, a iniciativa também prevê vídeos explicativos no canal da Justiça Eleitoral no YouTube, um site exclusivo e conteúdos nas redes sociais do Tribunal. Entre as orientações estão a obrigatoriedade de apresentar um documento oficial com foto para votar e a proibição do uso de celular na cabine de votação, medida que garante o sigilo do voto. O presidente também destacou o lançamento do programa Seu Voto Importa, que amplia ações de inclusão e acessibilidade nas eleições e busca incentivar especialmente a participação de jovens de 16 e 17 anos no processo eleitoral.
3: Estatal é condenada a indenizar analista de RH ameaçada com canivete.
2: A trabalhadora deve receber R$12 mil por danos morais. Marla Lacerda.
6: A analista trabalhava em uma empresa que prestava serviços para a Celesc Distribuição em Blumenau, Santa Catarina. Quando a empresa foi vendida, o salário dos empregados passou a atrasar. Um deles, num ato de desespero, fez a analista refém, ameaçando de morte. Para os ministros do TST, a Celesc, como empresa contratante, também é responsável por descumprir as normas de segurança no trabalho, permitindo que a trabalhadora terceirizada fosse exposta à situação de risco.
3: Justiça Federal atende a pedidos do MPF e determina consolidação de terra indígena no Pará.
2: Entes governamentais foram condenados a pagar mais de R$2 milhões por danos morais coletivos por omissão histórica. Vanessa Pereira.
7: A sentença reconheceu a validade do decreto estadual publicado em 1945, que garante o direito do território ao povo indígena Amanaié, no Pará. Além do pagamento de indenização por danos morais coletivos e por omissão histórica, o governo do Pará, o Instituto de Terras do Pará, a União e a FUNAI deverão fazer estudos técnicos e realizar a retirada de ocupantes irregulares da área.
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3: Uma boa noite.
2: E até amanhã.
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8: Eu sou Paula Groba.
9: E eu sou Humberto Pinheiro.
8: E estes são os destaques de hoje do Jornal do Senado, que começa agora.
9: Próximo presidente da República enfrentará desafio de ajuste fiscal, aponta relatório da IFE.
8: Discussão no STF sobre controle de gastos públicos repercute no Senado.
9: Nova lei amplia atendimento no SUS para pessoas com dor crônica.
8: Boa noite.
9: Boa noite.
8: Existem dores que duram meses ou até anos, afetam milhões de brasileiros e podem comprometer o trabalho, o sono e a qualidade de vida.
9: Para ampliar o atendimento a esses pacientes, uma nova lei garante assistência integral pelo SUS e cria o Dia Nacional de Conscientização e Enfrentamento da Dor Crônica. A repórter Marcela Cunha tem os detalhes.
10: As pessoas que convivem com dor crônica agora têm direito a atendimento integral pelo SUS. O texto prevê acompanhamento na rede pública e determina que o paciente seja informado sobre os riscos e possíveis efeitos adversos dos tratamentos. Segundo a Sociedade Brasileira de Estudos da Dor, a condição atinge cerca de 60 milhões de pessoas no Brasil. Para o senador Dr. Irã, do Progressistas de Roraima, a medida corrige uma lacuna no acesso a tratamento.
11: Um tema tão importante que é negligenciado pelo nosso Sistema Único de Saúde, que tem um tripé pétreo da universalidade, da equidade e da integralidade, que é o nosso SUS. Ao fazer a defesa desse projeto, você beneficia essas pessoas para que elas tenham acesso amplo e rápido ao nosso sistema de saúde, pessoas com dor crônica, e eu me incluo aqui, e assim é com muitas pessoas.
10: A nova lei também cria o Dia Nacional de Conscientização e Enfrentamento da Dor Crônica em 5 de julho. A data será representada pela cor verde e deve estimular campanhas sobre prevenção, diagnóstico, opções de tratamento e combate ao preconceito contra quem vive com dor constante. Para a senadora doutora Eudócia, do PSDB de Alagoas, a criação de uma data nacional tem um papel estratégico na ampliação da conscientização e na mobilização de profissionais e gestores em torno do tema.
12: A iniciativa confere visibilidade a uma condição que afeta milhões de brasileiros e que muitas vezes permanece invisível no debate público. A dor crônica compromete a qualidade de vida, limita a autonomia e interfere nas relações sociais, familiares e profissionais, configurando um importante desafio para o sistema de saúde e para a sociedade.
10: O projeto teve origem na Câmara dos Deputados e foi aprovado pelo Senado em maio, sob relatoria do senador Flávio Arnes, do PSB do Paraná. A regulamentação pelo Executivo deverá detalhar como esse acompanhamento será oferecido no SUS.
8: E o senador astronauta Marcos Pontes, do PL de São Paulo, defendeu que a avaliação para o exercício da atividade médica seja realizada pelo Conselho Federal de Medicina e não pelo Ministério da Educação, como prevê a medida provisória editada pelo governo federal. A proposta torna obrigatória a aprovação de um exame nacional para exercer a profissão. O texto já está em vigor, mas ainda precisa ser analisado pelo Congresso Nacional.
9: Segundo o parlamentar, a certificação dos profissionais deve ficar sob responsabilidade da entidade que representa a categoria, de forma semelhante ao que ocorre com a Ordem dos Advogados do Brasil. Já o MEC caberia avaliar a formação dos estudantes, além de fiscalizar a qualidade dos cursos de graduação. Para Marcos Pontes, é necessário separar as funções de formação e fiscalização. Ele afirma que o órgão responsável pelo ensino não deve ser o mesmo encarregado de atestar a proficiência dos futuros médicos.
13: A função do Conselho Federal de Medicina é a avaliação dos profissionais. Assim como é feito na advocacia, você tem os cursos de formação de advogados e depois você tem a OAB para que o profissional possa ser certificado pelos seus pares para poder exercer essa profissão. Da mesma forma, da medicina.
8: O Supremo Tribunal Federal vai analisar uma proposta de súmula vinculante que pode impedir a criação de despesas públicas ou a concessão de benefícios sem a indicação do impacto no orçamento e da fonte de recursos para custeá-los.
9: O tema repercutiu no Senado. Os detalhes com o repórter Alexandre Campos.
14: Na opinião do senador Eduardo Girão, do Novo do Ceará, o Brasil não precisa escolher entre irresponsabilidade fiscal e ativismo judicial. O caminho correto, na visão dele, é cumprir a Constituição, respeitar a lei de responsabilidade fiscal e preservar o papel de cada poder. Já o senador Oriovisto Guimarães, do PSDB do Paraná, classificou de oportuna a proposta de súmula vinculante.
15: Vem no momento em que o país está ampliando gastos, desrespeitando a lei de responsabilidade fiscal, e é preciso que aqueles que querem que essa lei seja cumprida recorram ao Supremo e que o Supremo tenha um instrumento dessa súmula vinculante para facilitar os julgamentos e para que realmente a lei da responsabilidade fiscal seja respeitada.
14: Para Marcos Pestana, diretor executivo da Instituição Fiscal Independente, órgão vinculado ao Senado, que tem como uma de suas atribuições mensurar o impacto fiscal, especialmente os decorrentes de decisões dos poderes da República, a iniciativa é redundante. Ele explicou que a Constituição e a Lei de Responsabilidade Fiscal já exigem que qualquer gasto extra proposto venha acompanhado de medida compensatória, como corte de despesa ou aumento de tributos.
8: E quem assumir a presidência da República no próximo ano terá pela frente um grande desafio: equilibrar as contas públicas.
9: Um relatório da Instituição Fiscal Independente alerta que, sem medidas de ajuste, a dívida do governo pode alcançar um nível recorde na próxima década. A reportagem é de Douglas Castilho.
16: Segundo a entidade, a instabilidade em alguns dos maiores produtores de petróleo do mundo pressiona a inflação e prejudica o poder de compra das famílias, o que deve levar o Banco Central a manter uma política de juros altos por mais tempo. Assim, o relatório prevê que a inflação feche o ano em 5%, resultado acima do teto da meta, e que a taxa Selic diminua apenas 0,25 ponto percentual. O diretor da IFE, Alexandre Andrade, explicou como todo esse processo acontece na prática, dando o exemplo do diesel.
17: O diesel mais alto vai afetar fretes, custo de transporte de mercadorias, e isso tudo é repassado para os preços finais dos produtos. Então, a depender dos desdobramentos do conflito, isso tende a ser muito ruim para os índices de inflação.
16: Apesar desse aspecto negativo, o Brasil pode se beneficiar em outro ponto, ao menos no curto prazo. Como grande produtor de petróleo, o país aumenta o preço da venda, ganha dividendos pagos pela Petrobras e ainda melhora a arrecadação de tributos, cumprindo a meta fiscal no ano. Mas o relatório reforçou a preocupação com o aumento constante da dívida pública, que, segundo o documento, pode chegar a níveis insustentáveis em 2036.
8: O senador Isalci Lucas, do PL do Distrito Federal, destacou a instalação da Frente Parlamentar Mista de Defesa dos Feirantes. Segundo o parlamentar, a iniciativa busca fortalecer a atividade das feiras livres e valorizar os trabalhadores do setor.
9: Isalci defendeu ainda projeto de autoria da senadora Leila Barros, do PDT do Distrito Federal, que propõe a criação de regras para garantir que os feirantes que trabalham há pelo menos 5 anos na mesma feira não precisem se submeter à licitação e tenha o direito de transferir o ponto para familiares.
18: Eles estão passando por um momento difícil porque o governo não tem a sensibilidade, está querendo licitar todos os boxes das feiras, quer dizer, os grandes empresários que têm grana vão lá e vão ganhar a licitação.
8: E o fim da escala 6x1 terá sessão de debate temático no Senado. A sessão será no dia 1º de julho. O objetivo é discutir os impactos sociais, econômicos e produtivos da redução da jornada de trabalho.
9: A PEC, aprovada pela Câmara, reduz a carga semanal de 44 para 40 horas, garante 2 dias de descanso e prevê uma implementação gradual ao longo de 14 meses. Repórter Lana Dias.
19: Devem participar do debate especialistas, representantes do governo, do setor produtivo e dos trabalhadores. O presidente do Senado, Davi Alcolumbre, também confirmou a presença da Frente Nacional de Prefeitas e Prefeitos. O senador Randolfe Rodrigues, do PT do Amapá, diz ter expectativa de votar o texto antes do recesso parlamentar.
20: Então nós estamos até 17 de julho para votar o fim da 6x1 e a instituição da escala 5x2. Eu estou confiante que, antes de entrarmos em recesso, nós apreciaremos.
19: Mas o senador Oriovisto Guimarães, do PSDB do Paraná, disse que a proposta não deveria ser votada em período próximo às eleições.
21: E votar essas coisas em período pré-eleitoral é uma loucura. A escala 6x1 é a maior de todas as bombas fiscais que nós podemos aprovar.
19: A proposta de emenda à Constituição, que acaba com a escala 6x1, já foi aprovada na Câmara dos Deputados.
9: Com edição de Paula Groba e trabalhos técnicos de João Lira, o Jornal do Senado fica por aqui. Acompanhe agora as notícias da Câmara dos Deputados. Boa noite.
22: Boa noite e até amanhã.
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24: Avança projeto que amplia a promoção de eventos do esporte feminino.
25: Propostas ampliam suporte para mulheres grávidas e mães que estudam.
26: Câmara prioriza emissão de documento à vítima de violência doméstica.
27: Parlamentares aprovam novo símbolo para identificação da pessoa idosa.
28: Boa noite. Os deputados aprovaram um projeto que estabelece um novo símbolo nacional para identificar pessoas idosas. O texto pode seguir agora para o Senado, como informa a repórter Sofia Peçanha.
29: A Comissão de Constituição e Justiça da Câmara aprovou o projeto que institui um novo símbolo nacional de identificação da pessoa idosa. Hoje, o símbolo mais conhecido é o desenho de uma pessoa curvada com bengala. Pelo projeto, essa imagem será substituída por um novo símbolo, uma pessoa em pé acompanhada da inscrição 60+. O texto altera o Estatuto da Pessoa Idosa e a Lei de Atendimento Prioritário, para determinar que um novo símbolo seja utilizado em assentos preferenciais no transporte coletivo, vagas de estacionamento, filas e caixas prioritários, além de demais sinalizações destinadas ao atendimento preferencial da população idosa. Na justificativa do projeto, o autor, o deputado Gabriel Nunes, do PSD da Bahia, argumentou que o símbolo atual passa uma imagem negativa e estereotipada do envelhecimento, associando a pessoa idosa à fragilidade e à limitação física. A relatora do projeto, na Comissão de Constituição e Justiça, a deputada Maria do Rosário, do PT do Rio Grande do Sul, afirmou que o país vive uma mudança no perfil da população.
30: Nós estamos cada vez mais velhos, mas nós queremos a longevidade com qualidade de vida. As próprias palavras que a gente usa, parece que a gente fala sobre o mundo produtivo quando não estamos aposentados. E quando estamos aposentados, falamos em inativo.
29: O projeto não muda direitos nem cria novos benefícios para a população idosa. Apenas altera a identificação visual. Essa padronização do símbolo, segundo a Maria do Rosário, também ajuda no reconhecimento dos direitos da pessoa idosa em diferentes ambientes.
30: Esses símbolos unificados no plano nacional contribuem também para que, independente do letramento da pessoa, a gente olhe para uma vaga de estacionamento, para um espaço, para uma fila e faça cumprir as demais leis, seja na saúde, seja no estacionamento, como eu falei, seja em todas as áreas. Então, eu creio que criar esse símbolo hoje faz uma diferença para um Brasil que quer assegurar dignidade, direitos e respeito, sobretudo, à pessoa idosa.
29: Alguns estados já utilizam o símbolo sugerido em suas regiões, mas agora o projeto institui a imagem como símbolo oficial em todo o país. Aprovado pelas comissões da Câmara, o projeto seguirá para o Senado. Da Rádio Câmara de Brasília, Sofia Peçanha.
23: Segurança Pública.
25: Adilson Barroso, do PL de São Paulo, apresentou projeto que cria um sistema de alerta por aplicativo para avisar vítimas de violência doméstica sobre a aproximação de agressores monitorados por tornozeleira eletrônica.
28: Adilson Barroso ressalta que a ferramenta permite chamar o serviço de emergência com envio da localização em tempo real, registrando as violações como elemento de prova. Ele acrescenta que, segundo o projeto, o poder público poderá fornecer celular às vítimas atendidas.
23: Votação.
25: A Câmara dos Deputados aprovou prioridade na emissão de documentos para mulheres vítimas de violência doméstica. A repórter Júlia Lopes conta como deve funcionar.
31: Mulheres vítimas de violência doméstica que tiverem seus documentos destruídos ou roubados pelo agressor poderão ter atendimento prioritário para emissão de novos documentos. A medida está prevista no projeto de lei do deputado Duda Ramos, do Podemos de Roraima, aprovado pela Comissão de Constituição e Justiça da Câmara dos Deputados. A proposta altera a Lei Maria da Penha e também poderá beneficiar os dependentes da vítima. A mudança busca fortalecer a proteção e a autonomia das mulheres ao reconhecer a importância da documentação pessoal para garantir independência e acesso a direitos. O texto prevê atendimento prioritário em órgãos de identificação civil, cartórios e demais entidades responsáveis pela emissão de documentos com medidas de segurança e proteção da privacidade das vítimas. A regra vale para todos os documentos pessoais da mulher e de seus dependentes. O relator da proposta, deputado Diego Garcia, do União do Paraná, destacou que o projeto prevê mecanismos de proteção e sigilo durante todo o processo.
0: A comprovação será feita presencialmente por meio do boletim de ocorrência ou outro documento equivalente que comprove a situação de violência doméstica. E um ponto muito importante, o projeto também garante que todo esse processo seja feito com segurança e sigilo, protegendo a vítima e evitando qualquer risco adicional à sua integridade.
31: O texto aprovado também altera o Código Penal. Assim, a retenção, subtração ou destruição de documentos da mulher ou de seus dependentes será classificada como violência psicológica contra a mulher. O projeto que garante prioridade na emissão de novos documentos para vítimas de violência doméstica segue agora para análise no Senado. Da Rádio Câmara de Brasília, Júlia Lopes.
23: Direitos Humanos.
28: O projeto que obriga pais agressivos a participar de programa de prevenção de violência pode seguir para o Senado. A repórter Paula Bittar tem os detalhes da proposta.
1: A Comissão de Constituição e Justiça da Câmara aprovou um projeto que obriga pais ou responsáveis que tenham praticado violência contra criança ou adolescente a participar de programas de prevenção desse tipo de agressão. A relatora na CCJ, a deputada Laura Carneiro, do PSD do Rio de Janeiro, disse que o texto se harmoniza com a Constituição Federal, que assegura às crianças com prioridade a proteção integral e o resguardo contra toda forma de negligência, violência, crueldade e opressão. O texto aprovado modifica o Estatuto da Criança e do Adolescente para estabelecer que, uma vez verificada a hipótese de violência física, sexual, psicológica, negligência ou abandono, a autoridade judicial poderá determinar, além do afastamento do agressor da moradia, seu ingresso em programas de prevenção de violência contra crianças ou adolescentes. O autor do projeto, o deputado José Medeiros, do PL de Mato Grosso, disse que a proposta caminha no sentido de trabalhar a saúde mental desses agentes.
2: Um projeto muito importante, porque trata, inclusive, sobre saúde mental. Nós temos vários casos, por exemplo, de violência doméstica em casa com crianças e que chega ao óbito. Esse projeto, ele amplia a atuação do juiz. Ele dá instrumentos para que o juiz possa, não só a questão da pena ali, que ele tem que se ater a isso, mas também demandar um tratamento para a saúde mental do pai ou da mãe que estiver envolvido em casos de violência contra crianças.
1: A proposta que obriga pais ou responsáveis que tenham praticado violência contra criança ou adolescente a participar de programas de prevenção desse tipo de agressão já pode seguir para análise do Senado, a menos que haja recurso para votação antes pelo plenário da Câmara. Da Rádio Câmara de Brasília, Paula Bittar.
23: Justiça.
25: A Câmara aprovou a proibição de candidatura ao Conselho Tutelar de pessoas condenadas por crimes graves. A repórter Fabielle Pires nos conta quais são os casos.
3: A Câmara dos Deputados aprovou uma proposta que proíbe a candidatura ao cargo de Conselheiro Tutelar de pessoas condenadas por crimes graves. Atualmente, para ser integrante de Conselho Tutelar, os candidatos devem ter reconhecida idoneidade moral. Mas a lei não lista critérios para esse requisito. Por isso, a deputada Ana Paula Lima, do Partido dos Trabalhadores de Santa Catarina, apresentou a mudança para impedir que condenados por crimes graves não possam concorrer. O Conselho Tutelar é um órgão de fiscalização que busca garantir que crianças e adolescentes tenham seus direitos respeitados. Os membros são eleitos em cada município a cada 4 anos. A relatora da proposta, deputada Laura Carneiro, do PSD do Rio de Janeiro, que foi secretária de Assistência Social, defendeu a importância dos conselheiros tutelares na proteção de crianças e adolescentes que estão em situação de vulnerabilidade. Ela julga que não pode ser conselheiro tutelar qualquer pessoa.
4: Não pode ser conselheiro tutelar aquele que comete um crime, né? Mesmo que ele tenha cumprido a sua pena, ele tem sob a sua tutela aquele delito que foi cometido na sua história.
3: O texto final aprovado foi elaborado pela relatora. Laura Carneiro definiu os crimes graves como aqueles previstos em algumas leis de combate à violência, como a Lei de Crimes Hediondos, crimes violentos previstos na Lei Maria da Penha, além de crimes de injúria contra criança e adolescente, racismo e de improbidade administrativa. O projeto que proíbe a candidatura ao cargo de conselheiro tutelar de pessoas condenadas por crimes graves foi aprovado por todas as comissões e segue agora para análise do Senado. Da Rádio Câmara de Brasília, Fabielle Pires.
23: Economia.
28: Dimas Gadelha, do PT do Rio de Janeiro, apoia o projeto que proíbe a exploração, a oferta e a publicidade de apostas de quota fixa. A proposta revoga a legislação que regulamenta as bets e prevê o bloqueio de plataformas, aplicativos e transações financeiras ligadas à atividade.
25: Dimas Gadelha alerta para o aumento do endividamento das famílias e para os prejuízos à saúde mental associados às apostas online. Segundo ele, a ideia é conter os impactos sociais e econômicos dessa atividade, prevendo inclusive punições para quem facilitar o acesso a plataformas proibidas.
23: Relações Exteriores.
28: Comissão aprova a revogação de confisco de bens de alemães, japoneses e italianos por causa da Segunda Guerra Mundial. A repórter Maria Neves contextualiza a proposta.
5: A Comissão de Relações Exteriores da Câmara aprovou o projeto do deputado Kim Kataguiri, destinado a revogar um decreto de 1942, que tinha por objetivo confiscar bens de alemães, japoneses e italianos. Durante a Segunda Guerra Mundial, de 1939 a 1945, Japão e Itália se alinharam ao governo alemão de Adolf Hitler e formaram o chamado Eixo. No Brasil, o presidente da época era Getúlio Vargas, que ao final do conflito se alinhou aos adversários do Eixo, grupo chamado de Aliança e formado por França, Inglaterra, Estados Unidos e a antiga União Soviética. Foi nesse contexto da guerra que o governo brasileiro editou o decreto agora revogado. Kim Kataguiri ressalta que japoneses, alemães e italianos não tinham nenhuma influência ou participação nas decisões políticas e militares tomadas pelos governos de seus países durante a guerra. Para o deputado, manter o decreto em vigor não faz nenhum sentido e afronta os princípios de justiça e igualdade. Relator do texto, o deputado Luiz Felipe de Orleans e Bragança, do PL de São Paulo, afirma que a norma já era injusta em 1942. Ele ressalta que os imigrantes alemães, japoneses e italianos e seus descendentes jamais deveriam ter sido punidos pelas ações dos governos do Eixo. Hoje, na opinião do parlamentar, o decreto contraria o Estado Democrático de Direito.
6: Na diplomacia, os gestos são muito importantes. Esperamos que a revogação de norma tão cruel sirva como gesto de amizade em face de países tão caros à política externa brasileira e às relações internacionais do país.
5: Ainda em 1946, um decreto do então presidente Eurico Gaspar Dutra devolveu bens e direitos dos cidadãos italianos. As propriedades confiscadas de alemães e japoneses foram restituídas ao longo dos anos. Apesar disso, o decreto de 1942 nunca foi revogado. A última propriedade tomada pelo governo brasileiro na época era uma escola japonesa localizada em Santos, no litoral de São Paulo. Em 2018, o prédio foi devolvido à Associação Japonesa de Santos como parte das comemorações dos 110 anos da imigração japonesa para o Brasil. Os bens não reclamados foram incorporados ao patrimônio da União. O projeto que revoga decreto de Getúlio Vargas que confiscava bens de alemães, japoneses e italianos ainda será analisado pela Comissão de Constituição e Justiça. Da Rádio Câmara de Brasília, Maria Neves.
23: Educação.
25: Propostas ampliam a rede de apoio para grávidas e mães que estudam. A reportagem é de José Carlos Oliveira.
7: As comissões da Câmara dos Deputados analisam 5 projetos de lei que ampliam o apoio a estudantes grávidas em período pós-parto ou que estejam amamentando. A intenção é criar condições nas escolas e universidades para que elas possam se manter nos cursos normalmente. A relatora, a deputada Cris Tonietto, do PL do Rio de Janeiro, apresentou o texto consolidado das propostas nas comissões da Mulher e de Previdência e Assistência Social.
8: A gente sabe que tem um momento que é muito sagrado para a mulher, que é justamente a maternidade. Agora, também não é justo que uma mulher, justamente por estar grávida, por estar passando pelo período depois, no caso, puerpério, parto, que ela tenha ali algum tipo de cerceamento dos seus direitos, né? E principalmente esse vínculo materno-infantil. O projeto, ele promove um acolhimento, ele viabiliza a oportunidade para que a mulher possa ter o seu direito à educação assegurado.
7: O texto altera a Lei de Diretrizes e Bases da Educação Nacional para garantir adaptações necessárias nas instituições de ensino. A lei que regula os exercícios escolares em casa também ganha novas regras específicas para essas estudantes, sobretudo em relação a acompanhamento pedagógico e material didático. Cristo Nieto cita outros benefícios.
8: Às vezes a flexibilização de prazos administrativos, para que ela possa entregar eventualmente a monografia com um tempo um pouquinho mais dilatado, porque é uma questão de direito. Então, no ambiente acadêmico, a gente precisa de oferta mesmo, de espaços que possa a mulher amamentar o seu bebê, que ela possa, de repente, trocar uma fralda do bebê, se ela tiver que, por alguma razão, levar esse bebê, eventualmente, questões de acesso remoto para esta mulher, para que ela tenha a possibilidade de não deixar e não negligenciar em hipótese alguma a sua vocação primária, que é justamente a maternidade, mas também sem sacrificar de alguma forma os seus sonhos, os seus projetos.
7: De acordo com o texto, os mesmos direitos serão garantidos às estudantes que adotarem uma criança ou receberem guarda judicial para adoção. Nesses casos, o prazo do benefício é limitado a 120 dias, o mesmo da licença maternidade. A proposta ainda vai passar pela análise das comissões de educação e de constituição. Constituição e Justiça. Da Rádio Câmara de Brasília, José Carlos Oliveira.
23: Saúde.
28: O projeto de Florentino Neto, do PT do Piauí, garante que laudos, exames e relatórios médicos emitidos por profissionais da rede privada sejam aceitos pelo SUS. De acordo com o texto, os documentos poderão ser usados para encaminhamentos, regulação de consultas e continuidade de tratamentos na rede pública.
25: Florentino Neto acredita que a medida evita a repetição de consultas e exames já realizados. Segundo o deputado, o objetivo é reduzir a burocracia e acelerar o acesso dos pacientes a diagnósticos e a atendimentos especializados.
23: Esporte.
28: Projeto que busca ampliar a promoção de grandes eventos de esporte feminino avança na Câmara. A repórter Silvia Munhato tem os detalhes.
10: A Comissão de Esporte da Câmara aprovou o projeto para obrigar as entidades esportivas responsáveis pela organização de grandes eventos a adotar medidas de promoção do esporte feminino. A ideia é melhorar a visibilidade institucional, o acesso a estruturas esportivas adequadas e o desenvolvimento de categorias de base e formação profissional feminina. A proposta original da deputada enfermeira Rejane, do PCdoB do Rio de Janeiro, tratava do fortalecimento do futebol feminino com várias medidas para garantir a igualdade de gênero. A relatora, deputada Nélia Aquino, do Podemos de Minas Gerais, alterou a proposta, retirando alguns pontos que, segundo ela, já constam da Lei Geral do Esporte, e aproveitou para ampliar o alvo da proposta para todos os grandes eventos esportivos, não apenas o futebol. A deputada enfermeira Rejane apoiou as mudanças.
11: Quanto mais a gente consiga aprimorar uma proposta legislativa para valorizar, né, as mulheres, e eu tenho muita luta também com mulheres negras, com a população LGBT, enfim, eu acho que a gente tem que ir à frente. Não dá para retroceder.
10: O projeto que trata da promoção da participação feminina em grandes eventos esportivos será analisado agora pelas comissões de Defesa dos Direitos da Mulher, de Finanças e Tributação e de Constituição e Justiça. Da Rádio Câmara de Brasília, Silvia Minhato.
25: Projeto reconhece as seleções brasileiras masculina e feminina de futebol como manifestação da cultura nacional e símbolo da identidade brasileira. Autor da proposta, Hélio Lopes, do PL do Rio de Janeiro, destaca o papel histórico das equipes na formação da memória e do sentimento de pertencimento dos brasileiros.
28: O texto ressalta tanto a trajetória da seleção masculina quanto a contribuição da seleção feminina para a valorização do futebol. Segundo Hélio Lopes, as duas equipes ajudam a projetar a imagem do Brasil no exterior e reforçam uma referência esportiva e cultural.
25: Termina agora o Jornal Câmara dos Deputados, produzido pela Rádio Câmara, com trabalhos técnicos de Wellington Teles e apresentação de Tércia Guimarães e Luciana Vieira. Uma boa noite para você.
28: A Voz do Brasil volta amanhã. Boa noite.
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2: 4:20.
3: Senhor, meu primeiro pensamento nesta manhã que começa se dirige para Ti, que velaste meu sono e assististe o meu despertar. Tu moras nas alturas e habitas bem no íntimo de minha vida, e todo este dia é Teu. Consagro-Te agora a jornada que começa. Que meu trabalho seja fecundo com o orvalho do Teu amor e a força da Tua bênção. Em vão trabalham os homens se Tu não os amparas. Permite que eu possa responder claramente a todos a respeito.

respeito da esperança que existe em mim. Que todos aqueles que eu encontrar possam receber uma palavra amiga de meus lábios, um gesto acolhedor de minhas mãos e uma oração sincera do meu coração. Olha na mesa dos homens pobres e que possam se alimentar para recuperar as forças e continuar a caminhada da vida. Que hoje à noite eu possa estar novamente contigo, na intimidade, como alguém que reencontra um amigo para poder dar graças pelo dia que me destes.

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0: Bom dia Dourados, bom dia Mato Grosso do Sul, bom dia Brasil. Chegando aqui na sua Rádio Boa Nova, 87,9 FM, a mais feliz da cidade. Mais uma edição da Alvorada Sertaneja. É claro, primeiramente, sempre agradecendo, louvando, bendizendo o santo nome do Senhor nosso Deus, por nos conceder a graça de mais um dia. Obrigado, Pai amado. E que chegue em cada lar, em cada coração, em cada família, o amor, a paz, a fé e a esperança.
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0: Sextou, minha gente. Sextou, sexta-feira, 26 de junho de 2026. Tudo 6, né? 26 do 6, 2026. Chegou a data principal do ano, né? E isto aí, 26 do 6 de 2026. É hoje, a sexta-feira, estamos na estação do inverno brasileiro, a lua crescente.
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0: Hoje é aniversário do Gilberto Gil, aquele cantor, né? Isso. Dia Internacional contra o Abuso de Tráfico Ilícito de Drogas. É hoje. Dia Internacional das Nações Unidas em Defesa das Vítimas da Tortura. Hoje é dia também de São Pelágio.
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0: É, são o dia de hoje, né? Aí, muito bom dia para você de todos os bairros, Vila Centro da nossa Grande Dourados. Você que nos acompanha pelo aplicativo, no sítio, na chácara, nas fazendas, em outras cidades, estado até país, aquele bom dia especial. Alô, irmão caminhoneiro, motorista circulando pelas ruas da nossa cidade, pelas BRs. Sei que está chegando a Dourados, seja bem-vindo. Sei que está saindo, uma boa viagem.
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0: Estamos na Rádio Boa Nova, programa Alvorada Sertaneja. Meu amigo Paulinho já está de butuca escutando nós, né, Paulinho? É, volume máximo, escutando a Boa Nova FM. Preparando o seu bar para atender a clientela, hein? É isso aí. Ritmo de Copa do Mundo. Ritmo de Copa do Mundo. E vamos nós seguindo em frente, hein? Torcendo pelo Brasil, que agora vai jogar com o Japão. É, Brasil e Japão. Na próxima segunda-feira. Vamos torcer, vamos acreditar no nosso país, na nossa seleção, os nossos meninos, que estão cada dia melhor, né? Vai jogar bem, vai jogar bem. Nós brasileiros temos que acreditar na nossa nação e torcer por ela, hein? Muito bem, para quem já está escutejando nós, para quem já está de butuca ouvindo a Rádio Boa Nova, canta bonito para nós, Lourenço e Lorival, o Matuto. Depois tem Irmãos Galvão, Coxa de Retalho. Dois modão para quem já está aí escutejando a Boa Nova FM, uma Alvorada Sertaneja. Sou muito bom e a música boa para você. 4 horas e 36 minutos.

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0: Brasil!
1: É isso aí, eu sou de Brasil, Zilzinho. Vamos chegando, seguindo com a Alvorada Sertaneja nesta super manhã de sexta-feira, rapaz. Sexta-feira, sextou!
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1: céu. Já mandei abraço, meu amigo Paulinho Costa, da Vila Almeida, Dona Maria de Lourdes. Aquele abraço, tomando seu café, preparando para abrir o bar aí, né, Paulinho? Aquele abração. Diz Costa do Novo Horizonte. Alô, BNH Quarto Plano. Minha amiga Esmeraldo já está de butuca, escuteja nós. Esmeraldo lá no Quarto Plano, Gaúcho Fesco Bueno, tomando seu chimarrão, escuta nós. Né? Aquele abraço, Esmeraldo. Também a vizinha Claudete, a Dona Dais, irmã do Esmeraldo aqui do Agoboa. Aquele abraço para todo mundo. Alô, Vila Maxwell, Dona Santina Mafé e seu Antônio. Aquele abraço. Muito obrigado a todos pela sintonia. Ah, Jardim Itália do seu Djalma, Djalma, alô, seu Djalma, bom dia, debaixo das cobertas, escutando a boa nova, né, seu Djalma? Aquele abraço, tá fresquinho, tá friozinho, temperatura, deixa eu ver, tá 12 graus, é, hoje aumentou já um pouquinho, mas mesmo assim, a sensação lá fora de muito, bastante frio ainda, né? Geladinho, geladinho. Djalma, aquele abraço, seu Djalma, do Jardim Itália. Ah, abraço também, meu amigo, tomando também o seu chimarrão lá na Vila Cachoeirinha, meu amigo Laudenou, lá do Bazar Fortes da Vila Cachoeirinha, rapaz, tomando o seu chimarrão, escutando a Boa Nova FM. E um abraço também, esposa Dona Maria, aquele abraço. Muito obrigado, Laudenou. E também quem está já de butuca e escutejando nós, a Dalva Costa em Campo Grande, cidade morena, nossa capital. Bom dia, amigo. Já estamos em sua companhia. Obrigado, Dalva. Obrigado, Ademir. Ademir já moeu café? Já moeu café, Dalva? Já fez aquele lanchinho? Só para forrar a boca do estômago? Vai vendo, né, Ademir? Vai vendo. Abraço, Dalva. Abraço, Ademir. Obrigado aí, acompanhando pelo aplicativo lá na capital do nosso estado, grande Campo Grande.
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1: 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É, rapaz, é já assim, né, Dava? Já. Ah, morar na lagoa, perder ponto pra SAP, né, Ademir? Oxente, tem que abastecer mesmo, tem que encher, sair de abastecido, né? Pra aguentar até o almoço. É, falar em cantar, rapaz, eu cantei, né? Eu lembro da minha infância, né? Lá em São Paulo, no interior paulista. O rabo do fogão, dia de frio, cantando o fogão, e eu e meu irmão, né, um do lado do outro, os dois cantando as músicas de Lourenço Lorival. Era, a gente cantava música de Lourenço e Lorival, eu e meu irmão, o quarto mais velho, né? Ai, saudade, né, dá uma saudade dos tempos que não volta mais, né? É, ele não perde tempo não, né, Dava? Não, eu admiro, não perde tempo não, rapaz. É isso aí. Tá certo ele. É, eu só não faço em casa, porque a hora que eu venho sair de casa 4 horas, 4 e pouquinho, aí não dá pra mexer nas panelas não, porque acorda todo mundo, né? É, mas tá certo. É isso aí, Ademir. Tá certinho, vai reforçado pro trabalho. Você que tá tomando seu cafezinho, seu chazinho, seu chimarrão, aquele abraço a todos aí, é? E a gente vai na nossa sequência musical de todos os dias. Eu gosto de ouvir música, gente, como eu gosto da música sertaneja. Sou apaixonado. Não é porque a gente viveu na roça, mas que é também, né? Quem viveu na roça, ele tem assim um sentimento maior, né? Quem já conhece as coisas da roça, as coisas antigas, né? A gente gosta da boa música sertaneja. Liv e Léo canta pra nós. Chora, moreninha. Chora, não. Milionário José Rico, morena de Campo Grande. Aí, pra Dalva, pra Demir lá em Campo Grande, nossa capital do estado. É, Lady Laura, menina da porteira, Moreno e Moreninho, alma de caboclo, Leôncio e Leonel, condenado por amor, o lasqueira, Mato Grosso e Matias, o voo do condor, 4:48, bora ouvir os modão.

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0: Alô, estou de volta. Já vamos para o nosso momento de oração. Olha, Dalva Costa, o Ademir quer ouvir antes de ir para o trabalho. Ele já foi para o trabalho, Dalva? Já? Se ele não foi, eu vou tocar agora para ele essa música de Juan Carlos Oviedo, Guavira Puti. Ele está em casa ainda, Dalva. Antes do momento de oração, eu toco para ele. Tá bom? É, o Ademir quer ouvir. É, já abasteceu o estômago, Ademir, já fez aquele lanchinho, já forrou o estômago. Tava aí para você, antes da oração, o Juan Carlos Oviedo canta Guavira Poti, depois nosso momento de oração. Enquanto isso, eu vou lá também fazer o meu cafezinho, né? Eu vou fazer o meu cafezinho. É, tá bom. Já ouvi agora, tá? Então, lá, já foi. Ô, oh, lasqueira, agora que eu ouvi aqui, eu tava gravando o evangelho lá, e tá, agora que eu ouvi aqui, né? Tá bom, deixa para outro dia então, depois outro dia a gente toca para ele, ou não, ou vou tocar para Dalva depois da oração, né, Dalva? É isso aí, tá bom? Mas amanhã peça, eu toco para ele antes. Esse Ademir, lasqueira, hein? Guavira Poti, música bonita, né? Música bem bonita, música paraguaia. Isso aí, né? Sem problema, tem problema não. A gente toca amanhã, tá, pra ele, tá? Não, a gente toca amanhã, fala pra ele. Com certeza. Vamos ao nosso momento de oração? Daqui a pouco eu volto, eu vou fazer meu cafezinho também, né? Um abraço aí pra todos que já estão de butuca, escutejando nós. E nós vamos pro nosso momento de oração, nossa prece, a Nossa Senhora Aparecida. Pede a Nossa Senhora que nos dê discernimento, que abençoe o nosso, cubra com o seu manto sagrado, o nosso Brasil, nossa nação, porque na coisa não está nada boa, né? Eita, Brasilzão, velho, é ano de eleição, ano de, eu falo, meu pai costumava dizer assim, ó, é ano de eleição, é ano de confusão. Eita, nós, né, Brasilzão, velho, lascado, é nós, amamos a nossa pátria, também que tem a nossa seleção, né, pra gente torcer, pra ter esperança ainda. Vamos lá, nosso momento de oração, daqui a pouco eu volto com mais modão para vocês aí. 5 horas, 10 minutos.
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Esta é uma singela homenagem à Nossa Senhora Aparecida. São versos simples, numa prece comovida, que de joelhos eu faço à Nossa Virgem querida. Que proteja o nosso povo, ricos e pobres, de todas as religiões, de todas as classes sociais. É uma prece sentida que sai do meu coração por essa gente que eu amo, minha gente do sertão. Dai-nos, Senhora Nossa, todo o carinho que emana do vosso santo coração. Pedi por nós nessa hora, é vosso filho que implora, pelo povo do sertão. Ó Virgem Aparecida, dai a fé, maior fervor, curai os que estão enfermos, dai mais luz ao pecador. Consolai os que aflitos desesperam o coração. Protegei os que têm frio, que têm fome e solidão. Dai, Senhora Aparecida, paciência aos incuráveis. Perdoai os miseráveis, aqueles que não têm fé. Ó Virgem Santa, me ouvi.

engrandecei os humildes, exaltando seu valor. Fazei dos pobres mais ricos pela riqueza do amor. Ensinai aos poderosos que a maior felicidade é fazer a caridade para um coração que tem fé. Ó Virgem dos Olhos Negros, protegei as criancinhas, inocentes, pobrezinhas, não sabem por que sofrem. Ó Divina Padroeira, estendei seu santo manto para enxugar todo o pranto daqueles que vos veneram. Dai-nos, Senhora Nossa,

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Muito bem, muito bem. 5 horas 24 minutos, 5h24 no ar, aqui na sua rádio Boa Nova 87,9 FM, a mais feliz da cidade, mais uma edição do Alvorada Sertaneja. Para você que está tomando cafezinho, chimarrão, rapaz, chazinho, mate quente, tudo de bom, né? Tudo de bom para você, aquele super bom dia. Aproveita hoje, porque amanhã a Deus pertence, né? Já ouvi essa frase muitas vezes, né? Oh, meu amigo, bom dia. Meus amigos estão aqui já mandando bom dia, mandando mensagem aqui. Escuta, Júnior, Boa Nova FM, está no ar. Romualdo, lá do Parque Novo Dourado, bom dia, Romualdo. Aquele abraço, minha amiga. Os filhos de Leandrinho e Herbes, aquele super abraço. Muito obrigado aí pela companhia. Edson Branco, bom dia Edson, aquele abraço Edson, bom dia, com alegria, estamos curtindo o seu programa, parabéns, obrigado meu amigo, obrigado aí pela audiência, vocês que fazem a programação da Boa Nova ficar muito melhor, com certeza, né? Obrigado pela sintonia, Edson Branco, lá do BNH, quarto plano. Bom dia, Valdir, da Vila Hilda, ô Valdir, aquele abraço, alô aí para vocês da Vila Hilda. O Modão Sertanejo está aqui, rapaz. E ele diz: Deus abençoe você e sua família. Um abraço, obrigado também. Você também, Valdir. Tá? Deus abençoe grandemente você e toda a sua família. Muito obrigado aí, vocês que estão do outro ladinho, acompanhando pelo aplicativo, pelo rádio. Muita gente, às vezes, dirigindo, ouvindo a Boa Nova. Aquele abraço, aquele super bom dia. É o Alvorada Sertaneja nesta sexta-feira, sextou. Bom dia também para o meu amigo Agenor, lá em Joinville, Santa Catarina, acompanhando pelo aplicativo. Bom dia, Agenor, bom dia, Fátima. Aquele abraço aí, tá frio aí. Aqui tá, deixa eu ver agora aqui, 12 graus. Hoje tá melhor, né? Hoje tá melhor. Melhor que estamos chegando nesse negócio de frio, né? A gente tem que passar, a natureza é essa, né? Lembro dos tempos que era muito mais frio do que hoje, mas é isso aí, né? Tem que passar pela estação do inverno brasileiro.

É, o Agenor falou que lá em Santa Catarina tá 8 graus. Agora tá mais frio aí, né, Agenor? Aqui tá 12 graus já. É, rapaz, tá bom, mas tá bom, né? Tá ruim, mas tá bom. Ah, muito obrigado a todos aí, olha aí, daqui a pouquinho eu falo o preço dos produtos, né? Os produtos aqui, o milho, soja, o leite cru, o arroz, açúcar, tem preço de tudo aqui para informar, da fonte da CPE, né? A Copa do Mundo ontem, né? Era, mas eu falei assim, eu falei pro meu sobrinho antes de comer, não assisti todo o jogo, fui dormir, né? Preciso dormir, o jogo é muito tarde, começa 10 horas, quase 10 horas aí. É, mas eu disse, ó, os Estados Unidos tá muito convencido. Põe o pé no chão, porque Copa do Mundo é Copa do Mundo. Olha aí, a Turquia venceu os Estados Unidos ontem por 3-2. O Paraguai empatou com a Austrália 0-0, mas o Paraguai classificou, né, como melhor terceiro colocado, vai para outra fase da Copa do Mundo, né? Isso aí. O Paraguai vai para outra fase porque tem os terceiros colocados, né? Isso aí, o Paraguai vai classificar, sim, porque os nossos irmãos vizinhos paraguaio vai classificar. Já está classificado aqui, ó. No grupo A, o México em primeiro, a África do Sul em segundo. No grupo B, a Suíça em primeiro, a Canadá em segundo, a Bósnia também classificou porque é o melhor terceiro. No grupo C, o Brasil ficou em primeiro, Marrocos em segundo. A Escócia está aí almejando a terceira colocação, classificando também, né, para classificar. No grupo D, Estados Unidos ficou com 6 pontos, a Austrália com 4, Paraguai com 4 também. Classificou os nossos vizinhos Paraguai, parabéns a todos os paraguaios também pela classificação. E no grupo E, a Alemanha ficou em primeiro com 6, Costa do Marfim com 6, Equador também classificou com 4 pontos. No grupo F, a Holanda classificou com 7 pontos, Japão com 5, adversário do Brasil, né? Segunda-feira, Brasil-Japão, às 13 horas, horário sul-mato-grossense. E a Suécia classificou em terceiro lugar, melhor terceiro colocado. No grupo G, ainda tem os jogos a seguir para a classificação, né? Tá aí os já classificados. É isso aí! Vamos lá, vamos em frente, que atrás vem gente!

Abraço também, meu amigo João Paulino, lá do Jardim Bonanza. Pedi a ouvir, rapaz. Valderir Misael, Minha Decisão, hein? Esse é bom tocar o modão aí pra ele, que ele pediu, e vai escutejar esse modão. Mas vamos aqui, ó. Vamos tocar os moda boa aqui, ó. Muito moda boa, hein? Muito moda boa, rapaz. Moda boa. Canta pra nós bonita aí, Valderir Misael, Minha Decisão. Joaquim Emanuel Bate Azul, Paulo César Vanderlei, os nossos douradenses, onde eu moro. Os dois mineiros, Fivela de Ouro, Rolando Boldrin, Vida Marvada. Dorival Neves, com a participação do Alex Violeiro, Paixão Divina. Moda boa, 5h31. Bora ver os modão.

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3: Muito bem, já são 5 horas, 51 minutos, 5h51. Bom dia, meus amigos também, Negão Drapuca. Negão, às 16 horas, estará aqui apresentando no Ponteio da Viola. Dona Carmelinda, esposa Negão, aquele abraço. Aqui do Galvão, eles estão ligadinhos sempre na mais feliz de Dourados. Silvio Rebas e Carlos Geda, aquele abraço, Silvio Carla. Obrigado pela companhia. Vamos parabenizar, Gilvan lembrou aqui, a Gilvan Barbosa, esposa Nana, aquele abraço. Gilvan lembrou o aniversário hoje do Pedrão Pescador. Ô Pedrão, tá acordado? Vamos acordar, Pedrão. Vamos acordar que tem muita coisa ainda pra ver hoje, né, Pedrão? O seu aniversário hoje, então vai ter churrasco a rolê. Vamos todo mundo convidado lá pra casa do Pedrão. Vamos todo mundo lá pra casa do Pedrão comer churrasco. E tomar... tomar chá quente. Ei, Pedrão Pescador. Parabéns, Pedrão. Aquele abraço. Os domingos. Vem domingo, tá? Domingo, a partir das 4 da matina, tem aqui o baú da 87 aqui com o Pedrão Pescador.

muito bem, olha aí, Pirão dos Vicentinos, né? Vamos participar, gente, vamos colaborar. Pirão dos Vicentinos em prol do tratamento da senhora Clarice Silva de Almeida. Será dia 12 de julho aqui na paróquia São João Batista. Para retirar das 10 às 13 horas, tá bom? Aqui na paróquia São João Batista, na rua Bela Vista, 1230, aqui no Jardim Água Boa. Convites à venda lá na Secretaria Paroquial ou com os Vicentinos sempre aí na porta, na celebração aí da paróquia. Os domingos, sábado, eles estão aí vendendo os convites para você, tá bom? Vamos lá colaborar, gente. Olha aí, CPE informa a fonte é CPE. O preço do soja está em torno de R$134,15, saco 60 quilos. Arroba do boi gordo, R$345,50. O café arábica, a saca de 60 quilos, R$1.530,95. Café robusta, R$1.054,04. Subiu o trem. Eita lasqueira. Arroz, a saca de 60 quilos, R$59,80. Lembrando que é o arroz em casca, tá bom? Milho, a saca de 60 quilos, R$63,27. Leite cru, R$2,75. Litro, açúcar, a saca de 60 quilos, R$92,73. CPEA, a fonte é CPEA. Daqui a pouco eu falo o clima tempo, porque agora nós vamos ouvir moda boa pra nós, três modão aqui. Abel e Caim, Santa Luzia, Irmãs Barbosa, Menina Moça, Irmãs Freitas, um par de aliança. Bora ouvir os modão 5h55.

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1: Seis horas e seis minutos de volta ao Morada Sertaneja para vocês, tudinho que tá escrito, Jana Boa Nova FM, a mais feliz de Dourados. O programa tá frio, rapaz, lá fora o tempo tá todo carrancudo, tá fechado o tempo, né, isso aí. Previsão do tempo tá aqui dizendo, olha aí, olha só, hein, agora esquentou um pouquinho, né. Nesta sexta-feira, o clima tempo, a temperatura mínima de 11 graus, a máxima de 22, sol com muitas nuvens e período de céu nublado, noite com pancadas de chuva, gente. Ai, Jesus, vai chover, deixa chover, né, fazer o quê? Amanhã, sábado, a temperatura mínima de 15, máxima de 25 graus. Sol com muitas nuvens durante o dia, período de céu nublado, noite com muitas nuvens. No domingão, e o nosso domingão, mínima de 18, a temperatura máxima de 26. Domingo, muitas nuvens, sol com muitas nuvens, noite, período de céu nublado, noite com pancadas de chuva também domingo, né? Isso aí. É, vamos ver. Segunda-feira, mínima de 16, máxima de 27, temperatura está mais quente, né? A partir de amanhã. A temperatura para segunda, mínima de 26, máxima de 27. Sol com muitas nuvens, pancada de chuva à tarde e à noite. Também na segunda-feira, menino. É, vai ter negócio de chuva aí. Terça-feira, mínima de 18, máxima de 26. Sol com muitas nuvens durante o dia, período de céu nublado. Noite com poucas nuvens. Na terça-feira não chove. Aí, previsão do tempo para você. Previsão, é uma previsão, né?

0: Tirando a morada sertaneja, 6:08, tem modão pra nós, tem moda boa, sanca bota, porque agora é hora de dançar, sacolejar as dobradiça. É, rapaz, naquelas forró legal, né? Forró sertanejo, meia sertanejo, meia forró, é mais ou menos assim. Renan Raí, amor eterno, alemão do forró, fica amor, Tunique Tinoco, moreninha linda. Moda boa, quando são 6:08. Vamos ouvir uma dança. Sanca bota, compadre Luciano.
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0: Muito bem, muito bem. 6:18, 6:18. É hora de dar tchau. É hora de dar tchau. É isso aí. Fica com a boa programação da Boa Nova FM. Daqui a pouquinho tem o Santo Terço. Depois tem Antônio Carlos Luiz com Manhã Show. Depois, às 9, tem Padre Reginaldo Monsalto, Experiência de Deus. Às 10, Mário Júnior Mais Show. E às 12, Cida Guiar, Almoçando com Música. Às 14, Carlito Machado, Top Mania. Às 16, Neogão da Puca, encerra com Ponteio da Viola. Amanhã, cedinho, às 4, tem Lúdia Barbosa. Alô, Lúdia, aquele abraço, Lúdia Barbosa. E Dona Marlina, no BDH, quarto plano. Amanhã tem Encontro Matinal. Das 4 às 9, só modão bom também. Amanhã, no programa Encontro Matinal com Lúdio Barbosa, hein? Isso aí, amanhã tem Super Mix também com a Aline Rocha, às 16. Mas antes, às 10 horas, 9, tem Experiência de Deus com o Padre Reginaldo Manzotti. Às 10 tem Eliseu Cristal, do Tererê Girê. No domingão, tem aí, às 16 horas, Gilvão Barbosa, cantando e rezando com a família. Programação final de semana para você. Até segunda, se Deus quiser. A gente para por aqui. Dois modão aí, se der tempo, não. Vai ter tempo de tocar uma moda. Uma moda. Guilherme Silva, continuando o nosso sacolejo aqui. Gabriela, até segunda, gente, se Deus quiser. Tchau, fui!
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0: Bom dia, queridos amados ouvintes da Rádio Boa Nova, que a paz de Jesus, o amor de Maria esteja entrando no seu lar, no seu coração, com toda a sua família. Primeiramente, louvando, agradecendo a Deus por nos conceder a graça de mais um dia. Bom dia, Rosana.
1: Bom dia, Luciano. Bom dia a todos que estão ouvindo a Rádio Boa Nova.
0: E assim, para que possamos iniciar nosso momento de oração, abrimos os nossos corações, abre seu coração, abre as portas da sua casa. Permita a entrada do Espírito Santo de Deus, que venha hoje nos auxiliar, nos iluminar, nos curar, nos libertar, nos livrar de todos os males físicos e espirituais. Peça agora a presença do Espírito Santo, iniciando o nosso momento de oração do Santo Terço. Peça a intercessão da Virgem Maria. Peça que ela entre no seu lar, no seu coração, na sua casa, na sua vida, na sua história. Que o Espírito Santo de Deus visite os nossos lares, os nossos corações. Que esse Espírito Santo visite o país da Venezuela, pelo que passaram neste terremoto, muitas vidas ceifadas, muitas famílias sem rumo a seguir. Que o Senhor tenha misericórdia dos nossos irmãos e que o Espírito Santo possa visitá-los, fortalecer a cada um, mesmo que perdendo tudo, não perderam sua vida. Que esse Espírito Santo visite tantas pessoas também passando pela depressão, pela ansiedade, pela dor da perda de seu ente querido, por tantas enfermidades que assolam a humanidade. Por isso pedimos juntos, clamando: vinde, Espírito Santo, enchei os corações dos vossos fiéis e acendei neles o fogo do vosso amor. Enviai o vosso Espírito e tudo será criado e renovareis a face da terra. Oremos. Ó Deus, que instruíste os corações dos vossos fiéis com a luz do Espírito Santo, fazei que apreciemos retamente todas as coisas, segundo o mesmo Espírito, e gozemos sempre da sua consolação. Por Cristo, Senhor nosso. Amém.

0: E assim, nesta presença do Espírito Santo, com Maria intercedendo, com todos os santos anjos de Deus intercedendo por nós junto a Deus Pai Todo-Poderoso e a Jesus, seu Filho amado, iniciemos nosso momento de oração pelo sinal da Santa Cruz. Livrai-nos, Deus, nosso Senhor, dos nossos inimigos, em nome do Pai, do Filho e do Espírito Santo. Amém. Divino Jesus, nós oferecemos este terço que vamos rezar, contemplando os mistérios de nossa redenção. Concedei-nos, por intercessão de Vossa Mãe Maria Santíssima, a quem dirigimos as virtudes necessárias para bem rezá-lo, e a graça de ganharmos as indulgências desta santa devoção. Particularmente, oferecemos em desagravo dos pecados cometidos contra o Sacratíssimo Coração de Jesus e o Imaculado Coração de Maria. Rezemos pela paz no mundo, pela conversão de todos nós pecadores e por todas as almas. Creio
1: em Deus Pai Todo-Poderoso, Criador do céu e da terra, e em Jesus Cristo, seu único Filho, nosso Senhor, que foi concebido pelo poder do Espírito Santo, nasceu da Virgem Maria, padeceu sob Pôncio Pilatos, foi crucificado, morto e sepultado, desceu à mansão dos mortos, ressuscitou o terceiro dia, subiu aos céus, está sentado à direita de Deus Pai Todo-Poderoso, donde há de vir julgar os vivos e os mortos. Creio no Espírito Santo, na Santa Igreja Católica, na comunhão dos santos, na remissão dos pecados, na ressurreição da carne, na vida eterna. Amém. Pai nosso que estás no céu, santificado seja o vosso nome. Venha a nós o vosso reino, seja feita a vossa vontade, assim na terra como no céu.
2: O pão nosso de cada dia nos dai hoje, perdoai as nossas ofensas, assim como nós perdoamos a quem nos tem ofendido, e não nos deixeis cair em tentação, mas livrai-nos do mal. Amém.
0: Ave Maria, cheia de graça, o Senhor é convosco, bendita sois vós entre as mulheres, e bendito é o fruto do vosso ventre, Jesus.
2: Santa Maria, Mãe de Deus, rogai por nós, pecadores, agora e na hora de nossa morte. Amém.
0: Ave Maria, cheia de graça, o Senhor é convosco, bendita sois vós entre as mulheres, e bendito é o fruto do vosso ventre, Jesus.
2: Santa Maria, Mãe de Deus, rogai por nós, pecadores, agora e na hora de nossa morte. Amém.
0: Ave Maria, cheia de graça, o Senhor é convosco, bendita sois vós entre as mulheres, e bendito é o fruto do vosso ventre, Jesus.
2: Santa Maria, Mãe de Deus, rogai por nós, pecadores, agora e na hora de nossa morte. Amém.
0: Glória ao Pai, ao Filho e ao Espírito Santo.
2: Como era no princípio, agora e sempre, por todos os séculos dos séculos. Amém.
0: Ó meu Jesus,
2: perdoai-nos, livrai-nos do fogo do inferno, levai as almas todas para o céu e socorrei principalmente as que mais precisarem da vossa misericórdia.
0: São João Batista,
2: rogai por nós.
0: Nossa Senhora Aparecida,
2: rogai por nós.
0: Sagrado Coração de Jesus,
2: nós temos confiança em vós.
0: Recolhendo os pedidos, as pessoas estão rezando conosco. Bom dia, meu amigo Cleiton Carvalho, rezando conosco. Deus abençoe Cleiton, você e sua família. Muita saúde para você, amigo. Que Nossa Senhora esteja sempre intercedendo por você, junto a Jesus. Pela saúde também da Marlene Guimarães, do Parque dos Coqueiros, do Valdeir Sanches, pelo seu José Sanches, a Fátima, da Rua Rio Brilhante, Dona Irene, Dona Alice, pela saúde, Dona Dirce, ali da Rua 20 de Dezembro, toda a família, Dona Cida, o Reginaldo, que estão rezando conosco. Que bom, Cleito, aqui vendo a foto, a cirurgia, que Deus abençoe grandemente, que as mãos do Senhor estejam aí restaurando, curando cada vez mais, meu irmão. Deus te abençoe grandemente. Que bom que você está bem. Rezando conosco, Dona Mercedes, seu Francisco, o Nilson, o Aelso, Dona Francisca Lins, seu Cícero, Dona Terezinha Brans, está rezando conosco, eu, José, a Edna, toda a família. Seu Duvílio, a Dona Rita, rezando conosco todos os dias. Também coloca a Dona Conceição, mãe do Mário Júnior, que Deus abençoe grandemente. Rezando conosco, Esmeralda do Quarto Plano, lá do Quarto Plano também a Claudete, a Aldete, Dona Daisa aqui do Água Boa, a Tânia, irmã da Leane, que Deus abençoe grandemente. Rezando conosco, Dona Maria Belarmino, Jeová Belarmino, lá em Campo Grande, a Dalva Costa, o Ademir, os filhos Maristela, Henrique, Sargento Félix, todos os netos, nora, família, Deus abençoe grandemente, aqui em Dourados, a família Costa também, o Paulinho Costa, Ana Maria de Lourdes, que Deus abençoe grandemente, a Dirce Costa, seu Antônio e Dona Armina, que é do W5, que Deus abençoe grandemente. Romualdo do Parque Nova Dourados, filhos Leandrinho e Eliepes, toda a família. Edson Branco, do BNK Quarto Plano, com toda a família. O Valdir, todos lá da Vila Hilda, que Deus abençoe grandemente. Silvio Ribeiro de Carujeira, que é do Água Boa, também oração conosco. Juvan Barbosa, esposa Dona Ana e toda a família. Dona Santina Manfred, seu Antônio e toda a família. Marcolina da Vila Barros, com toda a família, Helena da Chacaioás, todos da comunidade São Vicente Palote, Heleno Mota, aqui da Vila Erundina 1, o Ademir Matos, toda a sua família, da comunidade Padre Pio, Olinda Mares também rezando conosco, Adelaide do Clímax, com toda a sua família, saúde pela sua mãe, Zelinda lá da Setioca, rezando conosco, todos nós da rádio, por toda a sua família. Rezemos também pelo aniversário hoje de Pedrão Pescador, que todos os domingos está aqui cedinho fazendo o programa. Que Deus abençoe Pedrão, muitas felicidades. Heleno, já falei do Heleno, lá da Chácara Caioás, toda sua família, esposa Dona Antônia, que Deus abençoe grandemente. O João Serralheiro, esposa Dona Lourdes, em união à paz de Jesus. João, toda a sua família. O Danilo, aqui do Água Boa. Colocando em intenção do Santo Terço todos os seus familiares, seus amigos e a todos da rádio, os ouvintes. Deus abençoe grandemente você, Danilo, e toda a sua família. E assim, amados, colocando também todos os projetos, planos, trabalho da Rádio Boa Nova, com todos os nossos diretores, voluntários, associados, ouvintes e as empresas colaboradoras. Rezemos por toda a nossa igreja, pelo nosso Papa Leão, pelo nosso Bispo Dom Henrique e os bispos do mundo inteiro, pelo nosso pároco, o Padre Alex, rezemos pelo Padre Beto, por todos os sacerdotes, diáconos, todos os movimentos pastorais da nossa igreja, pelos seminaristas, enfim, por todo o clero. Que Nossa Senhora interceda por todos junto a Jesus. A Rosana também tem as suas intenções.
2: Quero colocar meu esposo, que está na estrada, que Nossa Senhora o proteja, o guarde, né, de todos os perigos, né, e todos os caminhoneiros que estão aí na estrada, né, levando, né, tudo quanto é coisa aí para nós. Então, que Deus esteja protegendo e Nossa Senhora passe à frente e o protejam, né, de todas as ciladas, né, do inimigo e de todo acidente. E coloco também minha família, né, meus filhos, meus netos, coloco todos, né, em oração aí no colo de Nossa Senhora, para que dê bastante saúde, fé, né, e discernimento.
0: Amém. Eu também coloco a minha vida, minha saúde, meu trabalho, a saúde da minha mãe. Deus esteja sempre com as mãos sobre ela, curando, restaurando. Os meus irmãos, irmãs, sobrinhos, sobrinhas, cunhado, cunhadas, por todos os afilhados e afilhadas, especialmente pela filha do José Henrique, Daniela Firme, João Pedro, a Giovana. Que Deus abençoe a todos eles com suas famílias. Dona Cida, Reginaldo, todos os meus vizinhos que rezam conosco todos os dias. Em oração também pelo João Bosco, que é sua família da W5, pela Dona Nena e seu Raimundo, que reza conosco todos os dias. Dona Tereza, que é da W5 também. Dona Nena e seu Pedro. Deus abençoe toda a família, a Nilda, Zé Carlos, a Gabriela, toda a família. Lá do Procontato também a Nilceia, o Almir, toda a família, todas as filhas, todos o Procontato, Dona Nilda, mãe do Almir, que Deus abençoe grandemente. Que Deus vá acolhendo os pedidos dos nossos irmãos, todos que estão unidos em oração neste momento, e assim nós vamos contemplar e rezar o primeiro mistério. O Danilo está aqui colocando: hoje é aniversário da sua irmã Mariana. Que Deus Nossa Senhora sempre abençoe e interceda por ela. Vamos rezar o texto também em ação de graças, né, Danilo? Pelo aniversário da Mariana, parabéns, que Deus abençoe.

0: Pai nosso que estais no céu, santificado seja o vosso nome. Venha a nós o vosso reino, seja feita a vossa vontade, assim na terra como no céu.
1: O pão nosso de cada dia nos dai hoje, perdoai as nossas ofensas, assim como nós perdoamos a quem nos tem ofendido. E não nos deixeis cair em tentação, mas livrai-nos do mal. Amém.
0: Ave Maria, cheia de graça, o Senhor é convosco. Bendita sois vós entre as mulheres, e bendito é o fruto do vosso ventre, Jesus.
1: Santa Maria, Mãe de Deus, rogai por nós, pecadores, agora e na hora da nossa morte. Amém.
0: Ave Maria, cheia de graça, o Senhor é convosco. Bendita sois vós entre as mulheres, e bendito é o fruto do vosso ventre, Jesus.
1: Santa Maria, Mãe de Deus, rogai por nós, pecadores, agora e na hora da nossa morte. Amém.
0: Ave Maria, cheia de graça, o Senhor é convosco. Bendita sois vós entre as mulheres, e bendito é o fruto do vosso ventre, Jesus.
1: Santa Maria, Mãe de Deus, rogai por nós, pecadores, agora e na hora da nossa morte. Amém.
0: Ave Maria, cheia de graça, o Senhor é convosco. Bendita sois vós entre as mulheres, e bendito é o fruto do vosso ventre, Jesus.
1: Santa Maria, Mãe de Deus, rogai por nós, pecadores, agora e na hora da nossa morte. Amém.
0: Ave Maria, cheia de graça, o Senhor é convosco. Bendita sois vós entre as mulheres, e bendito é o fruto do vosso ventre, Jesus.
1: Santa Maria, Mãe de Deus, rogai por nós, pecadores, agora e na hora da nossa morte. Amém.
0: Ave Maria, cheia de graça, o Senhor é convosco. Bendita sois vós entre as mulheres, e bendito é o fruto do vosso ventre, Jesus.
1: Santa Maria, Mãe de Deus, rogai por nós, pecadores, agora e na hora da nossa morte. Amém.
0: Ave Maria, cheia de graça, o Senhor é convosco. Bendita sois vós entre as mulheres, e bendito é o fruto do vosso ventre, Jesus.
1: Santa Maria, Mãe de Deus, rogai por nós, pecadores, agora e na hora da nossa morte. Amém.
0: Ave Maria, cheia de graça, o Senhor é convosco. Bendita sois vós entre as mulheres, e bendito é o fruto do vosso ventre, Jesus.
1: Santa Maria, Mãe de Deus, rogai por nós, pecadores, agora e na hora da nossa morte. Amém.
0: Ave Maria, cheia de graça, o Senhor é convosco. Bendita sois vós entre as mulheres, e bendito é o fruto do vosso ventre, Jesus.
1: Santa Maria, Mãe de Deus, rogai por nós, pecadores, agora e na hora da nossa morte. Amém.
0: Ave Maria, cheia de graça, o Senhor é convosco. Bendita sois vós entre as mulheres, e bendito é o fruto do vosso ventre, Jesus.
1: Santa Maria, Mãe de Deus, rogai por nós, pecadores, agora e na hora da nossa morte. Amém.
0: Glória ao Pai, ao Filho e ao Espírito Santo.
1: Como era no princípio, agora e sempre. Amém.
0: Ó meu Jesus, perdoai-nos, livrai-nos do fogo do inferno, levai as almas todas para o céu, e socorrei principalmente as que mais precisarem da vossa misericórdia. Nossa Senhora das Graças,
1: rogai por nós.
0: Nossa Senhora do Perpétuo Socorro,
1: rogai por nós.
0: São João Batista,
1: rogai por nós.
0: Sagrado Coração de Jesus,
1: nós temos confiança em vós. Colocando em oração também a saúde da Dona Antônia Garcia da Abduz, Deus abençoe Dona Antônia, toda a sua família. Saúde da Elza Paulino, da Tamire, do Oscar Martins, do Márcio, Dona Maria Rosa, que Deus abençoe grandemente. Também ali na W8, sempre a Mali, o José, o Matias, o Xavier, a Marilene, toda a família, que Deus abençoe grandemente. Adelaide, com toda a sua família, sempre rezando conosco. Lá na W15, a Maria José, a Josefa, rezando. Neuza, José Pedro, a Talina, o esposo Leni, que Deus abençoe. Rezo também pela saúde da Dona Luzia, aqui da W12, aliás, da W9. Dona Luzia, Valnim, toda a família, que Deus abençoe grandemente. Zé Cardoso, Maria Lúcia, Maria Barbosa, que é da W9, que Deus abençoe a todos. Maria Sotolani, com toda a sua família, o Mauro, que Deus abençoe grandemente. Nós contemplamos e rezemos o segundo mistério.

0: Pai nosso que estais no céu, santificado seja o vosso nome. Venha a nós o vosso reino, seja feita a vossa vontade, assim na terra como no céu.
1: O pão nosso de cada dia nos dai hoje, perdoai as nossas ofensas, assim como nós perdoamos a quem nos tem ofendido, e não nos deixeis cair em tentação, mas livrai-nos do mal. Amém.
0: Rezando conosco a Fátima Gomes, lá de Amambai. Deus abençoe você, Fátima, a sua saúde, a sua família. Que Nossa Senhora esteja sempre intercedendo por você, junto a Jesus, também para Cida Aguiar, aqui de Dourados, irmã da Fátima, Lauro, toda a família. O Ademir Mato, que reza conosco. Coloque em oração a pequena Helena, filha do Clóvis, e da Cíntia, aqui da comunidade São Padre Pio, que encontrem-se internado, que Maria passe à frente e interceda por ela junto a Jesus. Pedimos uma gota da Santa Chaga do Senhor Jesus sobre a vida da pequena Helena para curá-la e restaurá-la. Ave Maria, cheia de graça, o Senhor é convosco. Bendita sois vós entre as mulheres e bendito é o fruto do vosso ventre, Jesus.
1: Santa Maria, Mãe de Deus, rogai por nós, pecadores, agora e na hora de nossa morte. Amém.
0: Ave Maria, cheia de graça, o Senhor é convosco. Bendita sois vós entre as mulheres e bendito é o fruto do vosso ventre, Jesus.
1: Santa Maria, Mãe de Deus, rogai por nós, pecadores, agora e na hora de nossa morte. Amém.
0: Ave Maria, cheia de graça, o Senhor é convosco. Bendita sois vós entre as mulheres e bendito é o fruto do vosso ventre, Jesus.
1: Santa Maria, Mãe de Deus, rogai por nós, pecadores, agora e na hora de nossa morte. Amém.
0: Ave Maria, cheia de graça, o Senhor é convosco. Bendita sois vós entre as mulheres e bendito é o fruto do vosso ventre, Jesus.
1: Santa Maria, Mãe de Deus, rogai por nós, pecadores, agora e na hora de nossa morte. Amém.
0: Ave Maria, cheia de graça, o Senhor é convosco. Bendita sois vós entre as mulheres e bendito é o fruto do vosso ventre, Jesus.
1: Santa Maria, Mãe de Deus, rogai por nós, pecadores, agora e na hora de nossa morte. Amém.
0: Ave Maria, cheia de graça, o Senhor é convosco. Bendita sois vós entre as mulheres e bendito é o fruto do vosso ventre, Jesus.
1: Santa Maria, Mãe de Deus, rogai por nós, pecadores, agora e na hora de nossa morte. Amém.
0: Ave Maria, cheia de graça, o Senhor é convosco. Bendita sois vós entre as mulheres e bendito é o fruto do vosso ventre, Jesus.
1: Santa Maria, Mãe de Deus, rogai por nós, pecadores, agora e na hora de nossa morte. Amém.
0: Ave Maria, cheia de graça, Senhor convosco. Bendita sois vós entre as mulheres, bendito é o fruto do vosso ventre, Jesus.
1: Santa Maria, Mãe de Deus, rogai por nós, pecadores, agora e na hora de nossa morte. Amém.
0: Ave Maria, cheia de graça, Senhor convosco. Bendita sois vós entre as mulheres e bendito é o fruto do vosso ventre, Jesus.
1: Santa Maria, Mãe de Deus, rogai por nós, pecadores, agora e na hora de nossa morte. Amém.
0: Ave Maria, cheia de graça, o Senhor é convosco. Bendita sois vós entre as mulheres e bendito é o fruto do vosso ventre, Jesus.
1: Santa Maria, Mãe de Deus, rogai por nós, pecadores, agora e na hora de nossa morte. Amém.
0: Glória ao Pai, ao Filho, ao Espírito Santo.
1: Como era no princípio, agora e sempre. Amém.
0: Ó meu Jesus,
1: perdoai-nos, livrai-nos do fogo do inferno, levai as almas todas para o céu e socorrei principalmente as que mais precisarem da vossa misericórdia.
0: Nossa Senhora das Graças,
1: rogai por nós.
0: Sagrado Coração de Jesus,
1: nós temos confiança em vós.
0: Rezando conosco também o Samuel Bernardo, em oração, ele, seus pensamentos, pede a Deus, em oração, pela sua mamãe, Maria Aparecida Vitor da Silva, que está na UTI, e pede a intercessão de Maria sobre a vida dela. Rezemos juntos com você, Samuel Bernardo, pedindo a intercessão de Nossa Senhora, que possa visitá-la neste momento. Rezemos, amados, também pelos nossos irmãos do país vizinho, Venezuela, por tudo aquilo que estão sofrendo, passando. Que o Espírito Santo visite, que Nossa Senhora interceda por todo aquele povo, por todos aqueles que perderam seus entes queridos, aqueles que perderam as suas casas, os desaparecidos, o sufoco que aquele povo está passando. Que Maria possa visitar aquela nação. Contemplamos e rezemos o terceiro mistério, para Santa Minha Miriam Clare, que reza conosco, esposo do Dr. Olavo, toda a família, que Deus abençoe grandemente.

0: Pai nosso que estais no céu, santificado seja o vosso nome. Venha a nós o vosso reino, seja feita a vossa vontade, assim na terra como no céu.
1: O pão nosso cada dia nos dai hoje, perdoai as nossas ofensas, assim como nós perdoamos a quem nos tem ofendido. E não nos deixeis cair em tentação, mas livrai-nos do mal. Amém.
0: Ave Maria, cheia de graça, o Senhor é convosco. Bendita sois vós entre as mulheres, e bendito é o fruto do vosso ventre, Jesus.
1: Santa Maria, Mãe de Deus, rogai por nós, pecadores, agora e na hora da nossa morte. Amém.
0: Ave Maria, cheia de graça, o Senhor é convosco. Bendita sois vós entre as mulheres, e bendito é o fruto do vosso ventre, Jesus.
1: Santa Maria, Mãe de Deus, rogai por nós, pecadores, agora e na hora da nossa morte. Amém.
0: Ave Maria, cheia de graça, o Senhor é convosco. Bendita sois vós entre as mulheres, e bendito é o fruto do vosso ventre, Jesus.
1: Santa Maria, Mãe de Deus, rogai por nós, pecadores, agora e na hora da nossa morte. Amém.
0: Ave Maria, cheia de graça, o Senhor é convosco. Bendita sois vós entre as mulheres, e bendito é o fruto do vosso ventre, Jesus.
1: Santa Maria, Mãe de Deus, rogai por nós, pecadores, agora e na hora da nossa morte. Amém.
0: Ave Maria, cheia de graça, o Senhor é convosco. Bendita sois vós entre as mulheres, e bendito é o fruto do vosso ventre, Jesus.
1: Santa Maria, Mãe de Deus, rogai por nós, pecadores, agora e na hora da nossa morte. Amém.
0: Ave Maria, cheia de graça, o Senhor é convosco. Bendita sois vós entre as mulheres, e bendito é o fruto do vosso ventre, Jesus.
1: Santa Maria, Mãe de Deus, rogai por nós, pecadores, agora e na hora da nossa morte. Amém.
0: Ave Maria, cheia de graça, o Senhor é convosco. Bendita sois vós entre as mulheres, e bendito é o fruto do vosso ventre, Jesus.
1: Santa Maria, Mãe de Deus, rogai por nós, pecadores, agora e na hora da nossa morte. Amém.
0: Ave Maria, cheia de graça, o Senhor é convosco. Bendita sois vós entre as mulheres, e bendito é o fruto do vosso ventre, Jesus.
1: Santa Maria, Mãe de Deus, rogai por nós, pecadores, agora e na hora da nossa morte. Amém.
0: Ave Maria, cheia de graça, o Senhor é convosco. Bendita sois vós entre as mulheres, e bendito é o fruto do vosso ventre, Jesus.
1: Santa Maria, Mãe de Deus, rogai por nós, pecadores, agora e na hora da nossa morte. Amém.
0: Ave Maria, cheia de graça, o Senhor é convosco. Bendita sois vós entre as mulheres, e bendito é o fruto do vosso ventre, Jesus.
1: Santa Maria, Mãe de Deus, rogai por nós, pecadores, agora e na hora da nossa morte. Amém.
0: Glória ao Pai, ao Filho e ao Espírito Santo.
1: Como era no princípio, agora e sempre. Amém.
0: Ó meu Jesus, perdoai-nos, livrai-nos do fogo do inferno. Levai as almas todas para o céu e socorrei principalmente as que mais precisarem da vossa misericórdia. Nossa Senhora de Lourdes,
1: rogai por nós.
0: Nossa Senhora de Guadalupe,
1: rogai por nós.
0: Jesus, manso e humilde de coração,
1: fazei do nosso coração semelhante ao vosso. Contemplamos e rezemos o quarto mistério, colocando todos do apostolado da oração, todos do terço dos homens, todos da catequese, dízimo, todos da paróquia São João Batista, os movimentos pastorais, nossos jovens, colocamos e pedimos neste quarto mistério.

0: Pai nosso que estás no céu, santificado seja o vosso nome, venha a nós o vosso reino, seja feita a vossa vontade, assim na terra como no céu.
1: O pão nosso de cada dia nos dai hoje, perdoai as nossas ofensas, assim como nós perdoamos a quem nos tem ofendido, e não nos deixeis cair em tentação, mas livrai-nos do mal. Amém.
0: Ave Maria, cheia de graça, o Senhor é convosco, bendita sois vós entre as mulheres, bendito é o fruto do vosso ventre, Jesus.
1: Santa Maria, Mãe de Deus, rogai por nós, pecadores, agora e na hora de nossa morte. Amém.
0: Ave Maria, cheia de graça, o Senhor é convosco, bendita sois vós entre as mulheres, e bendito é o fruto do vosso ventre, Jesus.
1: Santa Maria, Mãe de Deus, rogai por nós, pecadores, agora e na hora de nossa morte. Amém.
0: Ave Maria, cheia de graça, o Senhor é convosco. Bendita sois vós entre as mulheres, e bendito é o fruto do vosso ventre, Jesus.
1: Santa Maria, Mãe de Deus, rogai por nós, pecadores, agora e na hora de nossa morte. Amém.
0: Ave Maria, cheia de graça, o Senhor é convosco. Bendita sois vós entre as mulheres, e bendito é o fruto do vosso ventre, Jesus.
1: Santa Maria, Mãe de Deus, rogai por nós, pecadores, agora e na hora de nossa morte. Amém.
0: Ave Maria, cheia de graça, o Senhor é convosco. Bendita sois vós entre as mulheres, e bendito é o fruto do vosso ventre, Jesus.
1: Santa Maria, Mãe de Deus, rogai por nós, pecadores, agora e na hora de nossa morte. Amém.
0: Ave Maria, cheia de graça, o Senhor é convosco. Bendita sois vós entre as mulheres, e bendito é o fruto do vosso ventre, Jesus.
1: Santa Maria, Mãe de Deus, rogai por nós, pecadores, agora e na hora de nossa morte. Amém.
0: Ave Maria, cheia de graça, o Senhor é convosco. Bendita sois vós entre as mulheres, e bendito é o fruto do vosso ventre, Jesus.
1: Santa Maria, Mãe de Deus, rogai por nós, pecadores, agora e na hora de nossa morte. Amém.
0: Ave Maria, cheia de graça, o Senhor é convosco. Bendita sois vós entre as mulheres, bendito é o fruto do vosso ventre, Jesus.
1: Santa Maria, Mãe de Deus, rogai por nós, pecadores, agora e na hora de nossa morte. Amém.
0: Ave Maria, cheia de graça, o Senhor é convosco. Bendita sois vós entre as mulheres, bendito é o fruto do vosso ventre, Jesus.
1: Santa Maria, Mãe de Deus, rogai por nós, pecadores, agora e na hora de nossa morte. Amém.
0: Ave Maria, cheia de graça, o Senhor é convosco. Bendita sois vós entre as mulheres, bendito é o fruto do vosso ventre, Jesus.
1: Santa Maria, Mãe de Deus, rogai por nós, pecadores, agora e na hora de nossa morte. Amém.
0: Glória ao Pai, ao Filho e ao Espírito Santo.
1: Como era no princípio, agora e sempre. Amém.
0: Ó meu Jesus,
1: perdoai-nos, livrai-nos do fogo do inferno, levai as almas todas para o céu e socorrei principalmente as que mais precisarem da vossa misericórdia.
0: São João Paulo II,
1: rogai por nós.
0: Nossa Senhora de Fátima,
1: rogai por nós.
0: Sagrado Coração de Jesus,
1: nós temos confiança em vós.
0: Este quinto mistério vai para todos que estão unidos em oração neste momento, pelas pessoas que estão sendo colocadas neste momento, pessoas que estão internadas nos hospitais, pessoas que estão acamadas em casa, os nossos irmãos que estão em asilos, orfanatos, presídios, nas ruas. Nós contemplamos e rezemos este quinto mistério.

0: Pai nosso que estais no céu, santificado seja o vosso nome, venha a nós o vosso reino, seja feita a vossa vontade, assim na terra como no céu.
1: O pão nosso de cada dia nos dai hoje, perdoai as nossas ofensas, assim como nós perdoamos a quem nos tem ofendido. E não nos deixeis cair em tentação, mas livrai-nos do mal. Amém.
0: Ave Maria, cheia de graça, o Senhor é convosco. Bendita sois vós entre as mulheres e bendito é o fruto do vosso ventre, Jesus.
1: Santa Maria, Mãe de Deus, rogai por nós, pecadores, agora e na hora da nossa morte. Amém.
0: Ave Maria, cheia de graça, o Senhor é convosco. Bendita sois vós entre as mulheres e bendito é o fruto do vosso ventre, Jesus.
1: Santa Maria, Mãe de Deus, rogai por nós, pecadores, agora e na hora da nossa morte. Amém.
0: Ave Maria, cheia de graça, o Senhor é convosco. Bendita sois vós entre as mulheres e bendito é o fruto do vosso ventre, Jesus.
1: Santa Maria, Mãe de Deus, rogai por nós, pecadores, agora e na hora da nossa morte. Amém.
0: Ave Maria, cheia de graça, o Senhor é convosco. Bendita sois vós entre as mulheres e bendito é o fruto do vosso ventre, Jesus.
1: Santa Maria, Mãe de Deus, rogai por nós, pecadores, agora e na hora da nossa morte. Amém.
0: Ave Maria, cheia de graça, o Senhor é convosco. Bendita sois vós entre as mulheres e bendito é o fruto do vosso ventre, Jesus.
1: Santa Maria, Mãe de Deus, rogai por nós, pecadores, agora e na hora da nossa morte. Amém.
0: Ave Maria, cheia de graça, o Senhor é convosco. Bendita sois vós entre as mulheres e bendito é o fruto do vosso ventre, Jesus.
1: Santa Maria, Mãe de Deus, rogai por nós, pecadores, agora e na hora da nossa morte. Amém.
0: Ave Maria, cheia de graça, o Senhor é convosco. Bendita sois vós entre as mulheres e bendito é o fruto do vosso ventre, Jesus.
1: Santa Maria, Mãe de Deus, rogai por nós, pecadores, agora e na hora da nossa morte. Amém.
0: Ave Maria, cheia de graça, o Senhor é convosco. Bendita sois vós entre as mulheres e bendito é o fruto do vosso ventre, Jesus.
1: Santa Maria, Mãe de Deus, rogai por nós, pecadores, agora e na hora da nossa morte. Amém.
0: Ave Maria, cheia de graça, o Senhor é convosco. Bendita sois vós entre as mulheres e bendito é o fruto do vosso ventre, Jesus.
1: Santa Maria, Mãe de Deus, rogai por nós, pecadores, agora e na hora da nossa morte. Amém.
0: Ave Maria, cheia de graça, o Senhor é convosco. Bendita sois vós entre as mulheres e bendito é o fruto do vosso ventre, Jesus.
1: Santa Maria, Mãe de Deus, rogai por nós, pecadores, agora e na hora da nossa morte. Amém.
0: Glória ao Pai, ao Filho, ao Espírito Santo,
1: como era no princípio, agora e sempre. Amém. Ó meu Jesus, perdoai-nos, livrai-nos do fogo do inferno, levai as almas todas para o céu, e socorrei principalmente as que mais precisarem da vossa misericórdia. Ó Maria concebida sem pecado,
0: rogai por nós que recorremos a vós.
1: Sagrado Coração de Jesus,
0: nós temos confiança em vós.
1: Jesus, manso e humilde de coração, fazei o nosso coração semelhante ao vosso. Agradecimento, infinitas graças vos damos, soberana Rainha, pelos benefícios que todos os dias recebemos de vossas mãos liberais. Dignai-vos agora e para sempre tomar-me debaixo do vosso poderoso amparo, e para mais vos obrigar, vos saudamos com a salve, Rainha. Salve, Rainha, Mãe da Misericórdia, vida, doçura e esperança nossa, salve. A vós bradamos, degredados filhos de Eva, a vós suspirando, gemendo, chorando neste vale de lágrimas, eia, pois, advogada nossa, esses vossos olhos misericordiosa nos volvei, e depois deste desterro, mostrai-nos Jesus, bendito é o fruto do vosso ventre, ó clemente, ó piedosa, ó doce sempre Virgem Maria.
0: Rogai por nós, Santa Mãe de Deus,
1: para que sejamos dignos das promessas de Cristo. Amém. Santo anjo do Senhor, meu zeloso guardador, se a ti me confiou a piedade divina, sempre me rege, me guarde, me governa, me ilumina. Amém. Levanta-se, Deus, por intercessão da bem-aventurada Virgem Maria, São Miguel Arcanjo e todas as milícias celestes, que sejam dispersos seus inimigos, e fujam de vossa face todos que vos odeiam. Em nome do Pai, do Filho e do Espírito Santo. Amém. Louvado seja nosso Senhor Jesus Cristo.
0: Para sempre seja louvado.
1: E sua mãe, Maria.
0: Maria Santíssima também.
1: Convite para o Pirão dos Vicentinos neste dia 12 de julho. 12 de julho será servido das 10 às 13 horas. Um pirão beneficente dos vicentinos aqui da paróquia São João Batista. em prol do tratamento da senhora Clarice da Silva Almeida. Clarice Silva de Almeida. Então, você pode adquirir seu convite na Secretaria Paroquial com os membros dos Vicentinos. Paróquia São João Batista, aqui na Rua Bela Vista, 1230, no Jardim Água Boa. Adquira seu convite e colabore. Obrigado, Rosana, pela participação. Tenha com a sua família um abençoado dia.
0: Amém. Obrigado, Luciano. Obrigado a todas da Rádio Boa Nova aí que rezou conosco esse terço. Deus esteja abençoando, né, o final de semana. Que estejam sempre acompanhados aí com Nossa Senhora, dando paz, né, e muita saúde a todos.
1: Amém. Não desligue seu rádio. Vem Antônio Carlos Luiz com Amanhã Show. Que todos nós possamos ter esse dia abençoado, final de semana cheio de paz, sempre na presença do Senhor Jesus.
0: Amém.

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7:08, sou eu, bom dia com todo carinho, bom dia com esperança e fé. Bom dia para você que nos acompanha todas as manhãs na Rádio Boa Nova FM 87,9, www.boanova87.fm.br. Nós falamos do Grande Água Boa Dourados, Mato Grosso do Sul, Brasil. Obrigado a você pelo carinho. Hoje é sexta-feira, gente. Sexta-feira que vai ter um calor daqui a pouco, um calor daqui um pouco mais. E nós vamos ter 2-3 dias aí de calor pela frente. Daqui a pouco a gente fala a previsão do tempo. 7:10, hoje, dia 26 de junho. 2026, parabéns aos aniversariantes de hoje, parabéns aos aniversariantes de amanhã, parabéns aos aniversariantes de domingo, que Deus possa abençoá-los, tá bom? Muitas conquistas aí aos aniversariantes de hoje, de amanhã e também de domingo. Manhã Show comigo, Antônio Carlos Luiz, com o Luciano, a direção do amigão Alcides. A você, minha amiga, meu amigo de todas as manhãs, uma ótima sexta-feira, um excelente final de semana, que Deus nos abençoe imensamente.

Meu Deus, hoje nós queremos só agradecer. Obrigado por cada dia vivido. Obrigado pelas bênçãos que chegaram e também pelos desafios que nos fizeram crescer. Obrigado pelo cuidado nos momentos em que nós tínhamos dúvidas e a Tua presença foi a força quando nós pensamos em desistir. Obrigado pela confiança, pela esperança renovada em mais este amanhecer. Agradecemos pela vida, pela família, pelas pessoas que colocastes em nosso caminho e por cada detalhe que revela o seu amor. Que nós possamos continuar adiante sem perder a capacidade de reconhecer a tua bondade e de confiar nos teus planos, porque nós sabemos que tudo acontece em seu tempo e que o nosso futuro está em tuas mãos. Que nós possamos ter uma sexta-feira maravilhosa, que nós possamos ter um final de semana de muitas graças, que nós não desistamos dos nossos sonhos, que nós não desistamos da vida, o bem mais importante que Deus nos concede. A você, minha amiga, meu amigo de todas as manhãs, uma ótima sexta-feira, um excelente final de semana, que Deus nos abençoe grandemente. Eu quero compartilhar com vocês, eu fiz com o Moisés Crestani, minha mãe, e agora nós fizemos Meu Pai, a minha letra com música com inteligência artificial, Meu Pai, compartilhando com vocês a minha nova música.

0: 7h16, espero que vocês tenham gostado. Meu pai, que é um pouco da minha história, né? Eu escrevi, o Moisés Crestani, com a inteligência artificial, musicou. E espero que vocês tenham gostado. 7h16, manhã show comigo, Antônio Carlos Ruiz, com o Luciano, para Musical. 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Para a Farmácia Horizonte, para a Musical, está chegando aí a Previsão do Tempo.
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0: No site Climatempo, a previsão para os próximos dias em Dourados, 12 graus neste momento. Previsão para hoje, mínima de 11, máxima de 22, probabilidade de chuva 45%, volume estimado 5 milímetros. Previsão para amanhã já melhora, viu? Mínima de 15, máxima de 25, probabilidade de chuva zero. Previsão para domingo, mínima de 18, máxima de 26, probabilidade de chuva 40%, volume estimado 5 milímetros. Previsão para segunda-feira, mínima de 16, máxima de 27, probabilidade de chuva zero. Previsão para terça-feira, mínima de 18, máxima de 26, probabilidade de chuva zero. Previsão do tempo no site Climatempo para Musical. 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Nós tivemos ontem rodada da segunda divisão do Campeonato Estadual. O 7 de setembro foi a Campo Grande e acabou perdendo de 2-1 para o Comercial. O Comercial tinha perdido na primeira rodada para o Aquidauanense por 1-0. E os gols do Gustavo Henrique e Gabriel Correia, e o Comercial conquistou os primeiros 3 pontos no campeonato. O time abriu o placar aos 40 minutos do primeiro tempo com o Gustavo Henrique. Na etapa final, Gabriel

Gabriel ampliou a vantagem aos 19 minutos. O 7 de setembro reagiu só nos acréscimos. Aos 52 minutos, acabou marcando o seu gol com o Lucas Gabriel. A situação do 7 ficou mais difícil. Lucas Felipe recebeu o segundo cartão amarelo após atingir o rosto de um adversário e acabou sendo expulso. O Comercial ganha por 2-1 e assume 3 pontos no campeonato estadual, enquanto o 7 de setembro tem apenas 1 ponto. A segunda divisão está apenas começando, mas para o 7 de setembro, mais que um aprendizado de começo de campeonato, é necessário a melhora. O técnico Ney César, que conhece o futebol de Mato Grosso do Sul, que conhece o futebol de 7 de setembro, precisa melhorar a equipe, né? A segunda divisão é uma divisão muito forte. Tem equipes que saíram da primeira divisão, como o Misto, como o Aquidabanense, e querem retornar. E o Comercial, que fez um investimento grande para a segunda divisão. Então, 7 de setembro, tem o apoio da torcida, tem o apoio de Dourados, e agora precisa conquistar mais pontos para brigar aí pela classificação. 7h21, o governo de Mato Grosso do Sul homologou os processos licitatórios para a perfuração dos dois superpostos que vão integrar o futuro sistema de abastecimento de água da Reserva Indígena de Dourados. Os atos de homologação foram publicados na edição de ontem do Diário Oficial. As obras contemplam a perfuração de um poço profundo na aldeia Bororó e outro na Jaguapiru, consideradas a primeira etapa do projeto que pretende solucionar um problema histórico enfrentado por milhares de indígenas que convivem há décadas com a escassez de água. Os dois certames foram conduzidos pela Agência Estadual de Gestão de Empreendimentos, AGESU, por meio de concorrência eletrônica. A empresa vencedora em ambos os processos foi a EBS, Empresa Brasileira de Saneamento, com sede em Joinville. Para cada obra foi homologado o valor de R$ 4.492.000, totalizando R$ 8.984.000 em investimentos nesta fase inicial do projeto. Os postos terão capacidade para atender a futura sede de abastecimento que será implantada nas duas aldeias. Conforme o projeto elaborado pela Sanesul e executado pela AGESU, os sistemas serão equipados com conjuntos de motobombas submersas de alta capacidade de garantir vazão suficiente para abastecer a população da reserva. É um sonho antigo, né? É um sonho antigo. E aos poucos poderá se tornar realidade. Nós temos uma população de mais de 20 mil pessoas nas duas aldeias. A aldeia Jaguapiru e a Bororó, a aldeia indígena de Dourados, a aldeia federal, como gostam de dizer, é maior que boa parte das cidades de Mato Grosso do Sul. No entanto, carece de investimentos. O governo federal contemplou a aldeia Jaguapiru com um complexo esportivo maravilhoso, mas que está abandonado, se deteriorando. Sabe por quê? Porque o governo federal passa para o município não tem condições de acomodar, passa para o governo federal, passa para o governo do estado e fica naquela lenga-lenga, vai e não vai. Então, esses poços que serão abertos agora vai garantir um pouco mais de dignidade para os moradores das aldeias. Mas precisa muito mais. Precisa de moradia digna, precisa de asfalto, pelo menos na linha onde passa o ônibus, porque quando chove, muitas crianças não podem ir à escola, infelizmente. 7h24, nós tivemos ontem, na Câmara Municipal de Dourados, o lançamento do Plano Municipal de Políticas Públicas para Imigrantes, Refugiados. Muita gente esteve presente. Nós tivemos lá venezuelanos, haitianos, paraguaios, japoneses. Olha, muitos imigrantes estiveram presentes, levando a sua voz e sugerindo
opções aí e sugestões para o plano municipal que foi lançado ontem. Estiveram presentes as universidades, o deputado federal Vander Lobé, que é um parceiro de Dourados nessas ações, esteve presente e ele dizia, apesar do cansaço, apesar de estar desde as 5 horas da manhã acompanhando o presidente Lula, ele fez questão de estar até o final da audiência pública de ontem. E alguns números apresentados surpreendem. Eu fiquei surpreendido com o número apresentado pela assistente social dos atendimentos feitos em Dourados, da educação e dos números, principalmente, da comunidade venezuelana, a maior comunidade do Brasil de refugiados, de imigrantes venezuelanos, está em Dourados, sabia? São mais de 11 mil venezuelanos morando em Dourados. Mais de 11 mil. E aí é que mora o problema. O CRAS tem dificuldade nos atendimentos, tem um número limitado de atendimento. A Casa da Acolhida acolhe dentro de sua possibilidade. As universidades estão atendendo também, fazendo a sua parte. Nós temos hoje em Dourados professores, doutores, um número muito grande de universitários, e nós não estamos preparados para isso, infelizmente. Então, o lançamento deste plano vai ajudar a direcionar e buscar dignidade, acima de tudo, dignidade para esses irmãos que fizeram de Dourados, escolheram Dourados como a sua casa. 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No total foram visitados e coletados valores em 40 postos, incluindo cidade e distritos. Em relação a maio, a gasolina comum passou de R$ 6,71 para R$ 6,69. Na mais recente pesquisa, registrando queda de 0,29% no preço médio. O etanol apresentou redução de 2,70%, passando de R$ 4,44 para R$ 4,32. O diesel comum caiu de R$ 4,36, de 7,10 para 6,79. O diesel S10 teve redução de 2,34%, passando de 7,25 para 7,08. Entre os menores preços encontrados, a gasolina comum foi comercializada a R$ 6,59, enquanto o etanol apresentou valor mínimo de R$ 3,59. Já o diesel comum teve menor preço de R$ 6,15 e o diesel S10 R$ 6,75, segundo dados da administração municipal. Houve ainda variações significativas entre os estabelecimentos, como no caso da gasolina comum, onde a diferença entre o menor e o maior preço encontrado foi de 5,92%,
enquanto o etanol chegou a 30,64% e o diesel 23,41%. Já o diesel S10 apresentou variação de 15,41%. Segundo o PROCON, todo consumidor pode solicitar a realização do teste verificador do teor do álcool presente na gasolina no próprio estabelecimento onde é realizado o abastecimento. Pouca gente sabe disso e pouca gente se importa, porque normalmente a gente chega já para abastecer com pressa, né? Nós temos muita pressa para tudo, menos para a morte, né? Menos para a morte. Queremos conhecer Deus, mas não morrer assim, né? 7h31. Quando você pensa que você já viu tudo, aparece um maluco para ser notícia em todo o Brasil. Aqui de Mato Grosso do Sul. A Polícia Civil de Mato Grosso do Sul prendeu ontem o homem suspeito de espalhar pânico ao ameaçar provocar uma explosão de grandes proporções em Fátima do Sul. Foragido da justiça, ele foi localizado em um sítio no distrito de Culturama e acabou detido após tentar escapar por um milharal. As ameaças foram divulgadas pelo próprio investigado em vídeos e publicações nas redes sociais. Nas mensagens, ele afirmava que utilizaria um caminhão carregado com metanol para atingir o centro da cidade, caso o mandato de prisão expedido contra ele não fosse cancelado. Em uma das gravações, o suspeito chegou a declarar que dezenas de toneladas do produto químico seriam suficientes para destruir o município e matar grande parte da população. Em outro vídeo, estabeleceu um ultimato às autoridades, afirmando que colocaria a ameaça em prática se a ordem judicial não fosse revogada até determinado horário. Segundo a polícia, o homem era alvo de investigação por crimes relacionados à violência doméstica e havia fugido para evitar o cumprimento do mandado de prisão. Diante da gravidade das declarações, equipes do setor de investigações gerais do SIG iniciaram buscas para localizar o paradeiro dele. Após trabalho de inteligência, os policiais descobriram que o suspeito estava escondido em uma propriedade rural na região da Nona Linha, em Culturama. No momento da abordagem, ele percebeu a presença das equipes e correu em direção ao milharal, na tentativa de escapar. A fuga durou pouco. Com o apoio do grupamento tático aéreo e de equipes da Polícia Militar, os investigadores conseguiram cercar o local e prender o foragido. Conforme a Polícia Civil, durante a perseguição, ele ainda desacatou os agentes, fez novas ameaças e ignorou as ordens para se render. O homem foi encaminhado à delegacia, onde vai permanecer à disposição da justiça. As investigações prosseguem para apurar todos os crimes praticados pelo suspeito, incluindo ameaças que causaram apreensão entre os moradores de Fátima do Sul. O cara é maluco, sabe? Não rasga dinheiro, provavelmente, mas é maluco. Ele postou nas redes sociais a foto de um caminhão onde supostamente estaria cheio de metanol. E ele disse, mexeram com doido, todo mundo sabe o quanto que eu sou maluco. E é o seguinte, se não me atender, eu vou colocar esse caminhão de metanol no centro de Fátima do Sul e vou explodir, vou acabar com a metade da cidade. E aí causou um furor na cidade de Fátima do Sul. Cara louco, maluco, mostrando a cara, que é mais importante. Ele gravou um vídeo mostrando a cara, falou, vocês não sabem com quem vocês estão mexendo. E mostrou a foto do caminhão cheio de metanol. Segundo ele, o caminhão era dele. Graças a Deus que foi preso, né? E não pode, um cidadão desse tem problema. Como diria o amigo Nunes, tem problema. Não pode ficar solto, não. É um risco para a população. 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
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Durante discurso no assentamento Itamaraty em Ponta Porã, ontem, o presidente Luiz Inácio Lula da Silva criticou a diferença entre o valor declarado por proprietários rurais para pagar imposto e o preço cobrado em processo de desapropriação para a reforma agrária. A fala foi feita durante a cerimônia de entrega de 1.390 títulos de domínio a famílias assentadas em Mato Grosso do Sul. Lula lembrou que visitou a antiga fazenda de Itamaraty pela primeira vez em 2003, levado pelo então governador Zeca do PT, e disse que percebe avanços no assentamento, mas afirmou que ainda há muito a ser feito. Eu vim aqui em 2003, a primeira vez, pelas mãos do Zeca. Lembro da alegria que a gente sentiu aqui na Fazenda Itamaraty. Hoje, mais ainda, porque a gente percebe o avanço que houve das pessoas assentadas. O trecho mais direto do discurso veio quando o presidente Lula passou a falar o custo das desapropriações em Mato Grosso do Sul. Segundo ele, comprar ou desapropriar áreas rurais do estado está cada vez mais caro. Desapropriar uma fazenda aqui, neste estado, é muito caro. Se a gente pudesse desapropriar pelo valor venal, seria bom, afirmou. Em seguida, explicou, em tom crítico, o que chamou de contradição entre o valor usado para pagar imposto e o valor pedido na hora da indenização. O que é valor venal? É o valor que o cidadão declara para pagar imposto. O cidadão fala que tem uma fazendinha, mas não tem nada, não produz nada. Quando é para vender, ele diz que tem um baita de uma fazendona e que tem tudo, declarou. O presidente disse nos processos de desapropriação, o governo precisa seguir a lei e pagar com base nos preços de mercado. A Constituição Federal prevê que a desapropriação por interesse social para fins de reforma agrária deve ter prévia e justa indenização. A crítica também mirou o Imposto sobre a Propriedade Territorial Rural, tributo federal cobrado em imóveis rurais. O imposto leva em conta informações declaradas pelo proprietário entre o valor da terra nua, usando como parâmetro para a declaração. É o preço da fazendona que a gente paga quando desapropria, porque a lei manda pagar o preço de mercado, afirmou Lula. As pessoas não pagam imposto direto, porque ITR é nada. Mato Grosso do Sul e Mato Grosso, a terra vale ouro, disse o presidente. O assentamento Itamaraty ocupa a área de 50.081 hectares e reúne 2.837 famílias. É uma dificuldade, né? É uma dificuldade. Isso acontece quando você vai negociar com o governo. Quando você negocia com pessoa física é diferente. Mas quando você negocia com o governo, todo mundo acha que o governo é um governo milionário, né? Então sobe o preço mesmo. Pela dificuldade para receber com o tempo, às vezes leva muito tempo. E tem aquela história. Tem aquela história. O Brasil é um país bacana, né? A sonegação é algo maravilhoso, né? Porque a Receita Federal, a exemplo do TSE, que é o cartório eleitoral, ele não tem o poder de investigação de polícia, né? Ele não vai atrás. A não ser que seja desproporcional assim a cara, né? Mas se você declarou um X, se você for sempre declarando naquele X, para a Receita Federal é aquilo e pronto, é documento.
Da mesma forma que os cartórios eleitorais. Quando você vai fazer uma prestação de contas, ela vai na sua prestação de contas. Ela não quer saber se tá legal, se não está legal, se está adulterada, se não está adulterada, se foi considerado menor ou não. Então, coisas aí que nós, infelizmente, o nosso país passa. 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Os aeroportos localizados em Dourados e Bonito devem ser alvo em dezembro de uma nova rodada de investimentos no valor de 150 milhões. O anúncio foi realizado pelo ministro de Portos e Aeroportos, Tomé Monteiro Franca, durante cerimônia em Ponta Porã. O evento marca a entrega de obras de modernização dos aeroportos de Campo Grande, Corumbá e Ponta Porã. Na ocasião, estiveram presentes o presidente da República, Luiz Inácio Lula da Silva, ministros e autoridades estaduais. Franca destaca que, ao todo, 45 aeroportos foram contemplados requalificados. Segundo ele, a primeira rodada nacional ocorreram 13 concessões com previsão de novidades para Mato Grosso do Sul. A gente conseguiu fazer requalificação de grandes aeroportos e a gente tem desafio de requalificar os aeroportos regionais. Parabéns para Mato Grosso do Sul, entregamos 3 aeroportos aqui a cada mandato do senhor presidente completo. Aquilo que eu falei ontem, né, sobre licitação dos aeroportos. Quando uma empresa, isso está em contrato de licitação e tudo mais, quando o aeroporto de Guarulhos foi privatizado, entre a responsabilidade do aeroporto estavam Campo Grande, Ponta Porã e Corumbá. Então a empresa que ganhou a licitação ficou com essa responsabilidade. Essa outra licitação grande que está sendo feita, se eu não me engano, Brasília, ela inclui Dourados e Bonito. A empresa que ganhar a licitação vai ter a responsabilidade de fazer investimentos em Dourados e Bonito. O que é uma boa. Para nós aqui é uma excelente notícia, porque nós precisamos de uma ampliação o mais rápido possível no nosso aeroporto. Durante anúncio da retomada da UFN3 ontem em Três Lagoas, o vice-governador José Carlos Barbosa, o Barbosinha do Republicanos, afirmou que o governo de Mato Grosso do Sul vai qualificar a mão de obra da região. Já está dialogando com a Petrobras para que a gente possa caminhar junto no processo de qualificação, afirmou o vice-governador de Eduardo Rido, ao ser questionado sobre custos para a região. O presidente Lula também esteve no local para assinatura de contratos de 5 bilhões para a retomada das atividades. Barbosinha comentava sobre os investimentos em qualificação, já que as obras da usina devem gerar 8 mil empregos até 2028. 8 mil empregos para Três Lagoas, é mole? Voucher qualificação do governo estadual caminha ao lado de todos esses investimentos, todos os investimentos que vêm para Mato Grosso do Sul, a gente monitora. A gente vê as necessidades e trabalha a qualificação de acordo com a necessidade. O voucher qualificado faz parte do programa MS Qualifica do Governo MS, em parceria com sistemas S, Senai e Senac, que oferece capacitação profissional gratuita para trabalhadores que desejam integrar ou retornar ao mercado de trabalho. 8 mil empregos
diretos e indiretos para Três Lagoas. Não é fácil, né? Não é fácil. Incrível, né? Incrível o que o governo federal está fazendo por Mato Grosso do Sul. No Investiga MS, após lavação de roupa suja entre Michele e Flávio, PL volta a adiar corte de Contar ou Polon. O Partido Liberal adiou novamente o anúncio de quem será cortado na briga interna em Mato Grosso do Sul para a escolha do segundo candidato ao grupo para a disputa do Senado.

0: É o frio, gente. O Partido Liberal, então, adiou novamente o anúncio de quem será cortado na briga interna em Mato Grosso do Sul para a escolha do segundo candidato do grupo para a disputa do Senado na eleição de outubro. O anúncio seria feito no começo de mês. Foi adiado mais 15 dias, que venceria nesta semana. Mas agora ficou para a próxima, quando a expectativa de que Jair Bolsonaro divulgue uma lista com os escolhidos para o governo e Senado em todo o Brasil. Em Mato Grosso do Sul, ninguém se arrisca a dizer quem será escolhido. O presidente do PL em Mato Grosso do Sul, Reinaldo Azambuja, sempre repetiu que o nome seria indicado por pesquisa, mas nem se atreve a anunciar o preferido nos levantamentos encomendado pelo partido. Se levarem em consideração os números conforme acordado, Contar seria o escolhido, mas Reinaldo já sabe o peso que tem uma declaração de Jair Bolsonaro e prefere ficar quieto. Diferente do PSDB que ele comandava, no PL é mais um, dependendo da vontade dos líderes nacionais, especialmente do ex-presidente Jair Bolsonaro. Nesta semana, o desentendimento entre Flávio Bolsonaro e Michele Bolsonaro foi externado de vez na rede social. Ela defende Marcos Pollon e continua dizendo para as pessoas próximas que não abrirá mão da escolha dele, o que tem dificultado o anúncio no estado. Confiante de que Michele terá peso na decisão, Pollon percorre o estado dizendo que foi escolhido, apresentando uma carta escrita por Bolsonaro na prisão em janeiro, onde declarava que ele seria um dos escolhidos. O gato subiu no telhado, né? O gato já subiu no telhado. Está muito mais próximo daquilo que eu disse há mais de 15 dias atrás. De que já está tudo certo. Pollon será o candidato ao Senado e Contar a deputada estadual. Vamos aguardar. 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Gente, obrigado pelo carinho. Que todos tenham um final de semana maravilhoso aí, que nós possamos realizar os nossos sonhos, se não hoje, amanhã ou depois, e continuar acreditando na vida e continuar acreditando nos mandamentos do Pai. Que Ele nos abençoe. Um excelente final de semana para todos. Na segunda-feira estaremos de volta. Vou tomar um cafezinho do Luciano, puro, aromático, gostoso. Depois do intervalo comercial, sambinha gostoso para a gente comemorar sexta-feira. Beijo grande, fiquem com Deus.
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1: 756.

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1: É, alô, Oswaldo Cruz e Madureira. É, salve, salve a Portela.

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12: 8:36.

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0: Louvado seja nosso Senhor Jesus Cristo, para sempre seja louvado. Queridos irmãos e irmãs, hoje é sexta-feira da misericórdia divina, um dia antes das 24 horas. Toca a corneta, sacristão. Toca o sino, sacristão. Um dia antes das 24 horas de oração. E nós já nos colocamos nesse clima de oração, de festa, de intercessão e de louvação. Filhos amados, povo querido, hoje o oitavo dia do Sagrado Coração de Jesus. Sagrado Coração de Jesus, tende piedade de nós. Sagrado Coração de Jesus, eu confio, eu espero em vós. Quero saudar a todos a partir da Rádio Evangelizar, de onde tudo começa. As rádios irmãs cujos nomes cito neste momento.
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0: Saúdo você pela TV Evangelizar. Sinal digital em todo o país, em várias cidades, canal aberto. Pelo YouTube, Padre Manzotti Oficial. Pelos aplicativos da Associação Evangelizar é Preciso e todas as plataformas digitais. Repito, falta um dia, é amanhã, 24 horas na presença do Senhor. Ainda é tempo de você mandar os seus pedidos de oração, 0800-410-6060 ou pelo WhatsApp 41-3221-6060. Em nome do Pai, do Filho e do Espírito Santo. Amém. Tendo Jesus descido do monte, numerosas multidões o seguiam. Eis que um leproso se aproximou e se ajoelhou diante dele, dizendo: Senhor, se queres, tu tens o poder de me purificar. Jesus estendeu a mão, tocou nele e disse: eu quero, fica limpo. No mesmo instante, o homem ficou curado da lepra. Então Jesus lhe disse: olha, não digas nada a ninguém, mas vai mostrar-te ao sacerdote e faz a oferta que Moisés ordenou para servir de testemunho para eles. Deixaram o leproso se aproximar. Já era um ato de misericórdia. Mas para que o leproso se aproximasse, é porque ele sabia que se sentiria acolhido. Jesus podia tê-lo curado à distância, mas não. Jesus, ele estende a mão. Não só isso, ele o tocou. Tocar um leproso é tornar-se impuro, tal qual. Mas o Senhor, e este é nosso Senhor Jesus Cristo, ele não foge das nossas fraquezas, ele não foge das nossas impurezas, ele não se esquiva das nossas feridas, ele se debruça, ele toca, ele cura. Nos coloquemos no lugar deste leproso hoje. Esse leproso não tem nome para que eu e você nos coloquemos no Evangelho. E a nossa frase é: Senhor, se queres, tu podes me purificar dos pecados, me purificar dos medos, me purificar das incertezas. Senhor, se queres, tu podes me curar. Complete a frase. Se queres, tu podes me curar da depressão, da angústia, do isolamento, do medo, da incerteza. Se queres, tu podes me curar, Senhor, hoje. Diga qual é a cura que você quer pedir a Deus, nosso Senhor Jesus Cristo. E acredite que Ele não vai desviar o olhar. Acredite, Ele não vai se esquivar de nos atender. O Evangelho é claro. Ele estendeu a mão, curou, tocou. Ele toca nossas feridas. Por suas chagas fomos curados. Ele que foi chagado, chaga as nossas feridas. Ele toca-nos. Ele cura-nos. E Ele diz: eu quero, fica limpo. Então proclame o nome de Jesus agora. Jesus. Jesus. Jesus. Seja um silêncio por não saber o que dizer. Seja um brado, completando e dizendo: Jesus, me tire desta situação. Jesus, me tire deste problema. Jesus, me tire dessa noite escura. Jesus, me tire dessa tempestade. Jesus, me tire desta dor, desta incerteza. Jesus, se queres, tu podes me curar. Faça a tua oração, filho. Faça a tua oração, filha. O Evangelho é forte hoje. O Evangelho é tocante. Jesus não ficou à distância. E Ele não fica distante de mim e de você. Ele se aproxima, Ele está se aproximando. Sinta a presença de Jesus perto de você, do lado da tua cama, do lado da cama da pessoa que está inválida, do lado da pessoa que está entubada, do lado da pessoa que está convalescente pela idade avançada. O Senhor está do lado dos cuidadores. Ele olha, Ele se aproxima, Ele toca e diz: eu quero, fique limpo. Eu quero, fique curado. Faça um milagre em minha vida. Eu volto já. Volte comigo.
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0: 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Adriana, que a paz de Jesus esteja com você.
1: Amém, Padre. Minha bênção.
0: Bom dia. Bom dia. Deus abençoe, Adriana. Você fala de onde?
1: Falo de uma cidade aí, do Brasil.
0: Certo. Filha de Deus, de algum lugar do Brasil. Pois não, filha. O que está acontecendo?
1: Padre, eu estou pedindo oração para o meu esposo, que está para fazer uma cirurgia de aneurisma.
0: Tá.
1: Não foi marcado hoje, vou estar indo no médico pra gente estar marcando.
0: Tá bom.
1: Aí eu tô pedindo oração por ele.
0: Tá.
1: Tô pedindo um aconselhamento, padre.
0: Pois não. Então, depois você, por favor, tem que voltar o telefone para dizer o nome do marido, porque é importante para rezarmos. Mas qual aconselhamento você quer pedir?
1: É porque eu tô para ir trabalhar fora. Eu ganhei a passagem, eu ganhei tudo. E aí surgiu esse de acontecer. E ele quer que eu vou. Então, eu tô. E nós precisamos que eu vá trabalhar.
0: Entendi.
1: Então, eu tô nessa situação.
0: É uma necessidade.
1: É uma necessidade.
0: Filha, o mais importante. O mais importante é vocês estarem de comum acordo. Isso é fundamental no matrimônio. Se ele tivesse se opondo, era diferente. Isso é fundamental no matrimônio. Se ele tivesse

0: Brasil.
1: Fora do Brasil. E ele ficará bem assistido? Ele tem família?
0: Tem.
1: E o que?
0: Tem meu filho. Eu tenho um filho de 18 anos.
1: 18 anos.
0: Isso.
1: E o que o teu filho fala?
0: Os dois falam que eu tenho que ir, porque eu... Isso, padre. Eu venho orando, pedindo a Deus, tenha tempo. Eu conversando com Deus, que se fosse da vontade dele, e isso veio tudo.
1: Entendi.
0: Veio tudo assim, sabe?
1: Entendi.
0: Veio tudo encaminhado por Deus. E eles acham que eu tenho que ir.
1: Então, filha, e o que o teu coração fala?
0: Meu coração, padre, falar com o senhor que meu coração fala para ir, mas eu tenho tanto medo, é o medo.
1: Medo?
0: Eu sei quando esse...
1: Medo
0: eu tenho
1: quê?
0: Medo. Não sei, padre. Eu fico com medo de deixá-los.
1: Tá.
0: Né? Mas... Na mesma hora que vem o medo, vem aquela certeza que tudo vai dar certo. E se eu entreguei para Deus, Deus não vai fazer milagre pela metade, não. Eu sou fiel.
1: Entendi.
0: E creio. Que
1: é uma decisão...
0: Mas hoje só me deu uma balançada.
1: É. Filha, é uma decisão difícil. Mas você, então, quando a decisão é difícil, você tem que tentar pegar... as confirmações ou as não confirmações. Veja, tudo isso brotou de uma súplica de Deus. Então, isso é um ponto positivo. Segundo, o principal, teu marido acha que você deve ir. Então, mais uma confirmação. Teu filho também. Depois ele vai ficar assistido. É uma necessidade que até você disse, trabalhando... Você vai poder ajudar ao seu marido e ao seu filho.
0: Certeza.
1: Então não deixe esse medo paralisar. Toda mudança causa medo. O medo, a gente vence com a fé e com a coragem. Então comece a pedir a Deus, me dê fé e coragem para seguir. E isso você está mostrando que tem. Então, filha, você tem a resposta. Vence esse medo em Deus.
0: Eu te clamei tanto. Eu então. Clamei hoje a Deus, à noite, à madrugada, eu clamando por Deus e tocou no meu coração que hoje eu ia ligar e eu ia conseguir.
1: Isso.
0: Falar. E foi a primeira vez.
1: Louvado seja Deus. Mais um sinal. Mais um sinal. Você entende? Quando a gente está em dúvida, nós temos que caminhar pela fé. Então, pela fé, vá. Pela fé, siga. Reze comigo, Divino Espírito Santo.
0: Divino Espírito Santo.
1: Fortalecei-me.
0: Fortalecei-me.
1: Dai-me o dom da fortaleza.
0: Dai o dom da fortaleza.
1: Para superar o medo.
0: Para superar esse medo.
1: Mas eu peço, Senhor.
0: Eu peço, Senhor.
1: Que o meu marido.
0: Que o meu marido.
1: Fique sobre os cuidados.
0: Fique sobre os cuidados.
1: De Jesus das Santas Chagas.
0: De Jesus da Santa Chagas.
1: De Nossa Senhora do Carmo.
0: De Nossa Senhora do Carmo.
1: E de São Pio de Pietrelcina.
0: E São Pio de Pietrelcina.
1: Que nada de mal aconteça com ele.
0: Que nada de mal aconteça com ele.
1: Proteja meu marido e meu filho.
0: Proteja meu marido e meu filho.
1: E me dê discernimento.
0: E me dê discernimento.
1: Força.
0: Força.
1: E coragem.
0: E coragem.
1: Para seguir o caminho.
0: Para seguir o caminho.
1: Amém.
0: Amém.
1: Que Deus te abençoe, filha de Deus, de algum lugar do Brasil, que acompanha certamente pelo YouTube. Eu vou para o intervalo e eu volto com a leitura orante. Nós estamos em 1 Coríntios. Volte comigo. Chame um amigo, uma amiga. Volte comigo.
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1: Amanhã você pode ainda mandar seus pedidos de oração. 0800 410 6060. Ligue agora. 41 3221 6060. As caravanas já estão chegando. Ontem já tinha, hoje chega, amanhã com certeza. Você de Curitiba, região metropolitana, venha fazer parte deste grande momento de oração. Gente, todos os anos, graças e bênçãos são derramadas. É muita unção, é muita graça, é muito milagre, é muito prodígio. Para que você se programe, se vai acompanhar em casa, começa amanhã às 19 horas, missa de abertura. Lembrando que teremos pregações de padres de todo o Brasil, leigos, sacerdotes. Toda a programação oficial está no evangelizarepreciso.com.br. Eu falo dos horários de missa e sempre depois da missa, subentenda, pregação e adoração. Missa às 19 horas, amanhã, missa à meia-noite, às 8 horas, depois missa às 11 horas, missa às 18 horas de encerramento e coroação da imagem do Sagrado Coração de Jesus. Você pode acompanhar pela TV Evangelizar, pelo YouTube Padre Manzotti, pelos aplicativos da Associação Evangelizar é Preciso. Sobre a leitura orante, escute o que as pessoas têm dito.
2: Meu nome é Zilda, sou de Apucarana. Opa. Ouço o senhor pela Rádio Cultura FM. Amém. De Apucarana. E quero dizer que estou amando a leitura de Jó. Estou apaixonada. Agora maravilha. Eu entendo o seu livro inabalável, porque realmente Jó tinha uma fé inabalável. Isso. A gente sempre ouve dizer, porque fulano tem uma paciência de Jó. Eu não tenho paciência de Jó, né? A gente sempre ouviu isso, ouvi desde criança. Mas, na verdade, era resiliência, isso, né? Que ele tinha, resiliência na fé. Certa. Era uma pessoa de uma fé realmente inabalável. E cada dia que eu ouço, eu fico mais maravilhada, mais apaixonada por essa leitura. E quero dizer para o senhor já estou me preparando para ser mensageira da capelinha, Deus. Já estou organizando as famílias que vão receber a capelinha e em breve você é uma mensageira líder.
1: Louvado seja Deus.
2: Amo muito o senhor, fica com Deus.
1: Obrigado pela sua partilha, filha. De fato, é uma compreensão melhor de Jó como resiliência, como homem de fé. Uma fé inabalável. Zilda, de Apucarana, e toca a corneta para ela, sacristão, porque ela vai ser mensageira da Capelinha de Jesus da Santa Chagas. Zilda, parabéns. E filhos e filhas, aproveite, pense assim: se eu recebi uma grande graça de Jesus da Santa Chagas, vou retribuir sendo um líder mensageiro, uma líder mensageira da Capelinha de Jesus da Santa Chagas na minha cidade. Toma essa atitude. É a melhor forma de você agradecer a graça recebida. É uma fé inabalável, Zilda de Apucarana, Rádio Cultura FM, João Miguel Inácio, Bispo Dom Carlos José de Oliveira da Diocese de Apucarana. 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
1: frieza em nossos corpos. Escutou? Bonita música, hein?
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1: Escuta de novo. A tua palavra tira a frieza dos corações. Muito bonito isso. 1 Coríntios, capítulo 4, versículo 14. Continuemos. Não estou escrevendo essas coisas para envergonhar vocês, mas para ensiná-los. Se lembra que Paulo disse ontem, e eu fiquei refletindo o dia inteiro ontem. Fiquei refletindo Paulo falar da loucura de Cristo. Ontem eu fiquei no meu coração meditando, não sei se você fica assim. Quando somos amaldiçoados, abençoe. Quando você é perseguido, aguente com paciência. Quando você é insultado, responda com palavras delicadas. Somos verdadeiros lixos. Até agora somos tratados como imundície do mundo. Mas continua hoje. Eu quero ensiná-los. Como se vocês fossem meus próprios filhos. Mesmo que vocês tivessem milhares de mestres na fé cristã, não poderiam ter mais que um pai. Pois quando levei vocês o Evangelho, eu me tornei pai de vocês na vida, que vive em união com Cristo Jesus. Portanto, eu peço, siga o meu exemplo. Por isso estou enviando para vocês Timóteo, que é meu querido filho no Senhor. Ele vai ajudá-los a lembrarem o caminho que sigo na vida nova, que tem união com Cristo e com todas as igrejas. Eu vos enviarei Timóteo. Sabemos que Timóteo foi ordenado padre por São Paulo e depois vai se tornar o bispo de Éfeso. Como importante, eu vejo as caravanas evangelizar, inclusive na sua cidade. Você já pediu, já falou com o padre de chamar a caravana evangelizar, os missionários da caravana evangelizar? Gente, é oxigênio, é afervoramento. Eu lembro quando eu era seminarista, depois, no período da teologia, eu pregava muitas missões. Hoje eu continuo pregando missões de uma forma diferente. Mas como oxigena a comunidade, revigora a comunidade. Paulo mandou Timóteo. Sigamos, versículo 18. Alguns de vocês ficaram orgulhosos, certos de que eu não iria visitá-los. Porém, se o Senhor quiser, eu vou visitá-los logo. Então, vou saber o que esses orgulhosos são capazes de fazer. E não somente o que eles são capazes de dizer. Aqui está mostrando que Paulo está sendo acusado de alguma coisa. De que tem pessoas contra ele. Paulo sofreu muito. Lembra que eu falava? Sofrimento dos pagãos e sofrimento dentro da igreja. Imagina Paulo. Ele fundou a comunidade de Corinto. E agora, alguns se fazem orgulhosos e até preferiam que ele não voltasse. Olha, perceba a ingratidão. E como Paulo lidou com isso? Não recuou. Versículo 20. Pois o reino de Deus não é coisa de palavras, mas de poder. O que é que vocês preferem? Que eu vá até vocês com um chicote ou com um coração cheio de amor e bondade? Paramos por agora e voltamos rezando. Volte comigo.
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1: O que Deus quer de mim? E eu peço, Senhor, Deus quer que eu busque os teus ensinamentos. Deus quer que eu busque a tua palavra. Por isso, Senhor, dai-me a graça de poder compreender e viver a palavra. Paulo fala: vocês querem que eu chegue com um chicote ou com um coração cheio de amor e bondade? Senhor, às vezes eu sou resistente, coração duro, orgulhoso. E às vezes, Senhor, o chicote vai bem. Sabe como Deus age com um chicote? Ei, estou falando com você. Você sabe como Deus age com um chicote? Permitindo certas provações. Ai, Senhor, é difícil, né? É difícil. Permitindo certas dores em nossa alma, provações em nossa vida, para nos amadurecer. E não faz isso por castigo, faz isso por amor. Porque Paulo diz: eu me sinto como um pai de vocês, por isso eu os ensino. Deus é o nosso pai e por amor ele nos corrige. Você consegue compreender isso? Que não é maldade de Deus. Deus é sumamente bom e não há maldade em seu coração. Deus é sumamente bom e não há maldade no seu coração. Então, Senhor, dai-me docilidade às tuas correções. Dai-me docilidade ao seu amor. Que eu aprenda, Senhor. Corrija-me, Senhor, e que eu aprenda, Senhor. Dá-me humildade para entender o teu amor para comigo. Eis uma chave para entender as provações. Esta foi a leitura orante do dia de hoje. Escute esse testemunho, por favor.
2: Eu quero testemunhar.
1: Ei, vamos voltar de novo e volta alto, filho, que eu não escutei a voz dela. Volte mais alto.
2: Eu quero testemunhar uma grande graça que a gente recebeu do meu neto,
1: sim,
2: Luiz Henrique. Ele era drogado e se envolveu com pessoas envolvidas na droga.
1: Oh,
2: e ele se afastou da família. E a gente perdeu o contato dele, ele não queria saber da família.
1: Lamentável.
2: E daí, com muita oração, minha filha, que é madrinha dele, assistiu uma missa com o padre Reginaldo na época. E o padre Reginaldo, na missa, pediu quem queria pedir alguma graça. E ela pediu por esse afilhado. Graças a Deus, pelo pedido dela, foi conseguido essa grande graça, que ele voltou para a família, se afastou daquelas pessoas que eram envolvidas em droga. Graças a Deus, hoje em dia, ele está junto com a família, achou uma menina, casou com ela, e hoje ele já tem um filhinho. Graças a Deus, está muito, muito feliz e está tudo bem. Graça alcançada é graça testemunhada. Toca o sino, sacristão.
1: Deus seja louvado, filha de Deus, de algum lugar do Brasil, pelo neto Luiz Henrique. Francisca, que a paz de Jesus esteja com você.
3: Contigo também, padre.
1: Deus abençoe, Francisca. Você fala de onde?
3: Eu falo de Picos do Piauí.
1: Picos Piauí.
3: É.
1: Como que você me acompanha?
3: Pela Cultura FM.
1: Meu abraço à Cultura FM. Fale, minha filha.
3: Padre, há muito tempo eu tinha vontade de falar com o senhor. Eu sou ouvinte do senhor, todo o programa do senhor eu assisto.
1: Oh, que coisa boa,
3: mas
1: minha filha.
3: Eu tenho muita fé nas suas orações, nas suas palavras, que para mim é igual a Jesus falando.
1: Para a honra de nosso Senhor, Jesus é mais. Diga lá, minha querida.
3: Padre, que eu queria pedir oração. Eu tenho 3 filhos meus que têm uma doença. Que, aliás, a mais velha morreu dessa doença.
1: Oh, meus sentimentos.
3: Aí tem 3. Tem um pai de família que vive no sofá, só levanta do sofá pro banheiro. E tem outro também aqui da mesma situação. E tem outra filha também que tá ficando na mesma situação. É uma doença genérica. E ele nasce bom, aí da idade de 20 anos por diante começa a atacar e tá acontecendo com a cadeira de roda aqui. O outro só não tá na cadeira de roda porque tá no sofá. Por isso
1: vai
3: que eu queria pedir oração.
1: Tá. Vai atrofiando, é, filha?
3: É, padre. Vai atrofiando e vai acabando a força.
1: Oh, meu Deus.
3: E a filha sentando num sofá, numa cadeira de roda, que só vez a que morreu só comia botado por a mão dos outros na boca dela. Porque a mão dela já não mais botava na boca.
1: Misericórdia, filha.
3: Pois é, já tem outra aqui também que está quase na mesma situação, sabe?
1: Então, então diga primeiro o nome da filha que faleceu, minha querida.
3: É Vanivalda Lopes, Maria Vanivalda Lopes Carvalho.
1: Tá, e agora dos 2 filhos?
3: Francivaldo de Carvalho.
1: Só um minutinho, Francivaldo, do outro?
3: Francivaldo de Carvalho Lopes e outro Givaldo Lopes de Carvalho.
1: E da filha que está no caminho?
3: Francislândia de Carvalho Lopes.
1: Como é o nome?
3: Maria Francislândia de Carvalho,
1: tá.
3: Lopes.
1: Pô, filha, e para você é uma missão muito grande, né, filha?
3: É, padre.
1: Uma cruz.
3: Para mim é uma missão difícil, que eu sofro demais de ouvir na situação que vejo. Sou uma mãe que criei 10 filhos.
1: Entendi.
3: E aí, depois de grande, eles acontece isso. Eu sofro demais, padre. E mais me conforta é as minhas orações. Que eu assisto missa, eu rezo o terço.
1: Louvado seja.
3: Fiz a novena e assisto o seu programa, padre. Que é uma coisa que me fortalece na minha vida. É o seu programa, suas palavras, que fortalece a gente quando está na pior.
1: Nossa, filho, eu me sinto, fico emocionado de ouvir a senhora, sim, uma mulher de uma fé inabalável. A senhora, sim, é uma mulher de fé inabalável. E para mim é um exemplo, tudo que a senhora está passando e ter essa fé profunda em Deus e aguentar firme como Nossa Senhora ficou ao pé da cruz. Eu quero rezar com a senhora, podemos, filha?
3: Pode, sim.
1: Senhor Jesus, toca com seu amor.
3: Senhor,
1: na vida,
3: Jesus, seu amor.
1: A dona Francisca, pelos seus filhos. Jesus, pelas tuas santas chagas dolorosas e gloriosas. Fortaleça, Senhor, dona Francisca, mais do que ela está forte. Mas olhe para os filhos dela, que estão no sofá, na cadeira de roda. E ela na lida, com as criação ali que eu estou escutando, galinha, galo, galizé, fica com ela, Jesus. Essa é tua filha, essa é tua bem-aventurada mulher de fé. Essa precisa do teu a sua especial atenção. Nossa Senhora, envolva a dona Francisca com seu manto. E os filhos também, para que suportem esse momento de privação e de dor. Amém. Dona Francisca, a senhora me edificou muito hoje. A senhora me deu uma lição de fé e para o mundo inteiro. Parabéns. Que Deus abençoe. Levarei nas 24 horas as suas intenções. Escutou, filho?
3: Eu queria também pedir ao Senhor, se for possível, para o Senhor abençoar uma filha que eu tenho também, que ela disse há um ano atrás. E aí, graças a Deus, ela está em tratamento. O diagnóstico dela, graças a Deus, já deu que ela está curada.
1: Como é que é o nome dela, querida?
3: É Maria Francis Leide de Carvalho.
1: Tá bom.
3: Aí peço oração, que o Senhor bote ela em oração também, todos os dias, e todos os meus filhos, porque eu sou muito grata de ouvir o Senhor todo dia, é o
1: Amém.
3: Que me fortalece na minha vida.
1: Eu rezarei pela senhora. Reza por mim, dona Francisca, por favor. Eu vou para o intervalo e volto já. Volte comigo, povo de Deus.
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0: Queridos filhos e filhas, eu fiquei muito edificado com a Francisca, viu? Fiquei muito edificado. Lá de Picos. E até gostaria que fosse colocado nas redes sociais. A simplicidade da mulher e me fez lembrar de Jesus. Louvado seja Deus. Eu te exulto, Pai, porque escondeste essas coisas dos fracos e entendidos e as revelaste aos pequeninos. Dava para ouvir as galinhas galizés cantando atrás e ela firme na fé. Francisca de Picos, Rádio Cultura FM, Padre Cláudio Santana, Dom Plínio José Luiz da Silva de Picos. Espero que você se edifique com a vida dela. Reclame menos. Valorize mais a vida. Hoje é aniversário de Dom Aldemiro Sena dos Santos, da Diocese de Teixeira Freitas, Caravelas, Bahia. Dom Francisco Damascena, da Diocese de Luziânia, Goiás. Cidade de Umarama está completando 71 anos, onde temos a TV Evangelizar, canal 24.1. Água Viva FM Apucarana, Paraná. Amizade FM Umarama, Paraná. Educadora Patuense FM Patu, Rio Grande do Norte. Jaciobá FM Pão de Açúcar, Alagoas. Mirandela FM Linópolis, Rio de Janeiro. Piáguas JFM Glória de Dourados, Mato Grosso do Sul. Raul Penha FM Dr. Raul Penha Alto Paraná, Paraguai. E TV Evangelizar, canal 15.1, Governador Valadares, Minas Gerais. 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Vamos juntos nesta peregrinação. Filhos, nunca é demais lembrar, amanhã nós começamos às 24 horas e terminamos no domingo. Aqueles de Curitiba, região metropolitana, venham celebrar conosco. Escolha um horário, participe. Aqueles que estão vindo em caravana, sejam bem-vindos. Mas que todos acompanhem pela TV Evangelizar. Você se programe em casa. Se programe do sábado para o domingo. Se for um velório, até o pessoal fica. Que tal ficar uma noite em oração? Não é verdade? Um dia na presença do Senhor vale mais do que mil anos. E agora juntos, o oitavo dia da novena do Sagrado Coração de Jesus.
1: Se você está cansado,
0: ó Senhor, no seu Sagrado Coração, eu confio minhas intenções nesta novena. Hoje, oitavo dia, Sagrado Coração de Jesus, fonte de todo bem e de toda graça, onde procurarei a não ser no tesouro que contém todas as riquezas da vossa clemência e bondade? Onde baterei a não ser a porta do vosso coração, pelo qual o próprio Pai vem a nós e nós vamos a Ele? A vós, pois, Sagrado Coração de Jesus, recorremos. Em vós, Sagrado Coração de Jesus, encontro consolação quando aflito, proteção quando perseguido, força quando oprimido de a tristeza. No teu Sagrado Coração de Jesus, encontro luz quando envolto nas trevas da dúvida. Sagrado Coração de Jesus, eu tenho confiança em vós. Doce Coração de Jesus, sede o meu amor. Doce Coração de Maria, sede a minha salvação. Amado seja por toda parte o Sagrado Coração de Jesus. Sagrado Coração de Jesus, venha a nós o vosso reino. Sagrado Coração de Jesus, eu tenho confiança em vós, e por isso nesta novena, hoje, oitavo dia, faço o meu pedido. Faço o seu pedido agora. Faço o seu pedido agora. Sagrado Coração de Jesus, eu tenho confiança em vós. Sagrado Coração de Jesus, eu creio no vosso poder para comigo. Sagrado Coração de Jesus, coloque no nosso coração sentimentos de amor, paz, perdão, obediência ao Eterno Pai. Jesus, manso e humilde de coração, fazei o nosso coração semelhante ao vosso. O Senhor esteja convosco, Ele está no meio de nós. Abençoai, Senhor. E hoje eu volto a Dona Francisca de Picos, a Adriana de algum lugar do Brasil, as caravanas que estão na estrada, aqueles que já estão organizando há dias o santuário, voluntários, pelos frutos das 24 horas. Abençoai a água, a roupa dos enfermos e fotos de família, Pai, Filho e Espírito Santo. Amém. E me despeço, porque hoje não há outra palavra a não dizer: fé inabalável. O clipe, evangelizar é preciso.

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7: Todo mundo ligado. 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Uma ótima manhã super gostosa pra você ligado, aqui na melhor estação, Rádio Boa Nova FM, sexto, Eva! Simbora, tá no ar o programa mais show, sexta-feira deliciosa!
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1: Simbora, Mário Júnior, sou eu. Uma ótima e deliciosa manhã. Fria de sexta-feira, hoje dia 26 de junho de 2026. Manhã de inverno, para você que tá aí na sintonia da Rádio Boa Nova FM, em casa, no carro, no trabalho, através do aplicativo e no site. Aquele abraço carinhoso, aquela manhã super gostosa aí de sexta-feira para todo mundo. Sextou com muita alegria, com muito alto astral, com muita positividade. A gente vai começando aí o nosso programa Mais Show com muita música bacana. E a sua participação no nosso WhatsApp 34258787 já tá liberadaça aí para você clicar lá e mandar o seu áudio, a sua mensagem de texto e, claro, o seu alô feliz da vida. Manda aí que eu quero mandar também o meu alô feliz da vida para você também. Simbora!
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1: Começando a nossa manhã com Country with Mr. Ben, 10 e 5, bom dia!

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2: Simbora, você curtiu o Billy SP, sextou, João Neto e Frederico, prestou pouco, hein? E Counter Beat, Mr. Van, aqui na programação, 10 horas e 17 minutos, uma ótima manhã pra você que tá ligado e curtindo a rádio Boa Nova FM, manhã de sexta-feira em Dourados, 16 graus, neste momento, aqui na cidade de Dourados, uma super manhã super gostosa aí pra você na sintonia da nossa programação. Alô, Suzilene, a minha amiga Suzilene está sorrindo de montão, que massa! Sextou pra você, sua lindona. Ótima manhã aí pra minha amiga a Suzilene na sintonia do programa Mais Show, esposo Gilson e toda a galerinha sintonizada. Uma ótima sexta-feira pra vocês, né? Obrigado pela companhia. Até o meio-dia por aqui a gente vai detonando o seu baixo astral, claro, com muita música, com muita alegria. E pra você que tá aí na sintonia através da nossa programação, no nosso aplicativo, uma ótima e deliciosa manhã pra todo mundo ligado aqui na nossa programação. Ó, 10 horas e 18 minutos, vai participando, vai interagindo comigo, ó, 3425-8787, já tá liberado aqui pra você clicar pra você mandar aí o seu recadinho na nossa sintonia.
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2: Simbora, chegando, Hadaway, Rock My Heart.
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0: Simbora, estamos de volta. Uhul, que massa. 10 horas e 31 minutos aqui na programação. Uma ótima e deliciosa manhã de sexta-feira para você na sintonia da Rádio Boa Nova FM. Em casa, no carro, no trabalho. Para você que tá aí curtindo a programação, em casa, fazendo o seu almoço, ou mesmo debaixo do cobertor. Ai, que coisa boa, hein? Minha amiga Neuza Correia, alô Neuza Correia, tá tudo bem, tudo ótimo contigo? É claro que tá, minha amiga Neuza Correia, lá no Jardim Clímax, tá na sintonia, tá sorrindo de montão, hein? Alô Neuza, uma ótima e deliciosa manhã de sexta-feira pra você. A mamãe é Dona Francisca, alô Dona Francisca, sextou pra você, sua lindona, beijo carinhoso pra Dona Francisca e a filha Simone. Ali no Jardim Clímax, na sintonia da Rádio Boa Nova FM, aquele abraço carinhoso pra vocês aí. Obrigado pela companhia. 10 horas e 32 minutos. E pra você que tá aí curtindo a nossa programação, vem pra cá você também, manda aí o seu alô feliz da vida, manda o seu sextou pra cá, pra gente mandar aquele alô pra você também, tá bom? Daqui a pouquinho eu vou trazer as informações aqui no nosso sistema de notícias da Rádio Boa Nova FM, daqui a pouquinho, nessa sexta-feira. Deixa eu dar uma pincelada aqui nas informações. Câmara de Dourados antecipa a sessão aí por conta do Brasil e também do Japão na Copa, que será nesta segunda-feira, às 14 horas, horário de Brasília, e 13 horas, horário sul-mato-grossense. Tá? O Brasil vai enfrentar aí o Japão nesta segunda-feira e a Câmara de Dourados vai antecipar a sessão por conta aí do jogo. Olha só, o desemprego até maio caiu para 5,6%, o menor já registrado no período em todo o Brasil. Daqui a pouquinho eu trago aí essas informações e muito mais. Homem é preso após tentar furtar 19 barras de chocolate em supermercado. Tadinho do rapaz, queria comer chocolate. É, queria comer, sabe o que, ô Chiquinho? Aquele chocolate puro cacau. É aquele 70% cacau, que é bom, hein? É o chocolate amargo. Um homem de 53 anos, identificado como Flayston, olha o nome do cara, Flayston, foi preso aí na tarde dessa quinta-feira após tentar furtar 19 barras de chocolate de um supermercado ali na rua Real Bonfacker, em Dourados. De acordo com informações apuradas, o suspeito entrou no estabelecimento usando uma camiseta e foi flagrado por funcionários ao tentar sair com os produtos sem efetuar o pagamento. O valor total das barras de chocolate era de R$ 231,00. Deve ser aquele chocolate 100% cacau, hein? Aquele que eu posso comer. E a Polícia Militar foi acionada por volta aí das 16 horas e 50 minutos e compareceu ao local para atender a ocorrência. Diante da situação, o homem foi encaminhado à DEPAC, na Delegacia de Pronto Atendimento Comunitário, onde o caso foi registrado como tentativa de furto. Tadinho do bichinho, queria comer um chocolate. Tá bom pra tomar um chocolate quente. Falar pro Luciano fazer um chocolate quente pra nós. Pra aquecer. 10 horas e 34 minutos, 10 e 34. Chegando aí mais hits pra você.
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0: Simbora! Estamos de volta! Uhul, que massa! 10 horas e 59 minutos, 10 e 59. Ótima manhã para você que tá ligado aí, curtindo de montão a nossa programação em casa, no carro, no trabalho. Bom demais ter você por aqui. Até o meio-dia, a gente vai detonando o seu baixo astral. Sabe por quê? Porque hoje é sexta-feira! Simbora! Minha amiga Soninha, alô Soninha! Tudo bem, tudo ótimo contigo? É claro que tá, minha amiga Soninha. No Jardim dos Estados, tá sorrindo de montão, hein? Uma ótima e deliciosa manhã de sexta-feira pra você. O esposo Heraldo e o filho Vinícius, sintonizados e curtindo a Boa Nova FM. Em casa, bom demais ter vocês por aqui. 11 horas em ponto aqui na Grand Dourados. Quer participar, quer interagir? 3425-8787. Manda aí o seu alô feliz da vida. Pra gente mandar aquele alô gostoso pra todo mundo. Olha só, Jogo do Brasil altera expediente de órgãos públicos, bancos e o comércio em Dourados. A partida entre Brasil e Japão pela segunda fase da Copa do Mundo de 2026, marcada para as 13 horas, horário de Mato Grosso do Sul, da próxima segunda-feira, dia 29, provocará mudanças no funcionamento de órgãos públicos, bancos e empresas em Dourados. A Prefeitura publicou um decreto número 791 de junho de 2026, estabelecendo que o atendimento nos órgãos públicos municipais ocorrerá das 7h30 até ao meio-dia, tá? Então a Prefeitura publicou aí esse decreto estabelecendo que o atendimento nos órgãos públicos municipais vai estar aberto aí das 7h30 às 12 horas. A medida não se aplica aos serviços considerados essenciais que continuarão funcionando normalmente. Já a rede municipal de ensino seguirá a regulamentação própria, tá? O DETRAN terá atendimento reduzido das 7h30 até as 11 horas, tá? O DETRAN MS também anunciou alterações no expediente em razão da partida aí da seleção brasileira. Em Dourados, a agência funcionará das 7h30 às 11 horas da manhã. Além disso, haverá adequações nos horários dos exames teóricos e práticos de habilitação previamente agendados. Os bancos vão fechar às 11 horas, tá? As agências bancárias terão horário especial definido pela Federação Brasileira de Bancos. Em Dourados, os bancos abrirão às 8 horas da manhã e vão encerrar o atendimento ao público às 11 horas. Então, estão aí, repetindo para você, os bancos fecham 11 horas nesta segunda-feira, dia 29, em decorrência aí da partida da seleção brasileira contra o Japão. Então as agências bancárias terão um horário especial, que vai ser das 8 horas da manhã até as 11 horas. O comércio poderá liberar funcionários antes do jogo. As principais entidades representativas do comércio de Dourados também divulgaram orientação conjunta para os empresários durante os Jogos do Brasil aí na Copa do Mundo. Participaram da definição o Sindicato do Comércio Atacadista e Varejista de Dourados, a Associação Comercial e Empresarial de Dourados, o Sindicato dos Empregados no Comércio de Dourados e a Câmara de Dirigentes Lojistas. Ficou acordado que será facultativo as empresas liberar seus colaboradores com uma hora de antecedência do início das partidas. No caso do jogo contra o Japão, os trabalhadores poderão ser dispensados a partir das 12 horas da manhã. Isso será facultativo. Caso a empresa opte por dispensar os seus funcionários, as horas não trabalhadas poderão ser compensadas até dia 31 de dezembro de 2026, mediante acordo entre empregador e também o empregado. Empresas que já utilizam o banco de horas também poderão recorrer ao mecanismo para realizar a compensação, respeitando a legislação trabalhista vigente, tá? Então tá aí então o cronograma para esta segunda-feira, dia 29, em decorrência aí da partida da Copa entre Brasil e Japão. O comércio de Dourados também pode fechar, dependendo aí da empresa e do acordo feito aí com os colaboradores, sendo facultativo. caso a empresa dispense os seus funcionários, tem até ao meio-dia para o comércio ficar aberto e assim os seus colaboradores chegarem a tempo aí para assistir a partida do futebol da Copa 2026, onde o Brasil vai enfrentar o Japão no mata-mata. Tem que ganhar agora, gente. Agora tem que ganhar. Não tem mais aquela coisa, a gente vai empatar, vai ganhar, tal. Não, agora tem que ganhar de qualquer jeito. Se não está eliminado da Copa. Vamos torcer aí pro Brasil ter aí uma resposta legal contra o Japão. 11 horas e 4 minutos. Deixa eu mandar um beijo aqui pra minha amiga, a Clarinda. Alô, Clarinda. A Clarinda tá sorrindo de montão lá em Sorriso, Mato Grosso. Alô, Clarinda. Ótima manhã de sexta-feira pra você, tá, sua lindona? Obrigado pelo carinho do Rádio Ligado. A minha amiga Clarinda tá na sintonia da Rádio Boa Nova FM. E também o esposo Carneiro. Alô, Soninha. Soninha já preparou o almoço, gente. Almocinho pronto, abóbora recheada. Eita, abóbora recheada, isso é simples? Tá bom demais, hein? Eu nunca comi abóbora recheada, deve ser bom, hein? Você já comeu, Chiquinho? Ah, você já comeu, porque você é lá de Minas Gerais? Ótima manhã pra minha amiga Soninha, hoje ela preparou abóbora recheada. É com o quê, Soninha? Eu já vi abóbora recheada com carne seca, bom demais. E também carne moída com requeijão. Será que é bom? Eu nunca experimentei. O Chiquinho diz que adora, porque ele é mineiro. Mineiro gosta dessas coisas gostosas. Alô, Odete Caetano, beijo pra minha amiga Odete Caetano, lá no quarto plano, tá ligadinha, tá sorrindo de montão. Ótima sexta-feira pra você, sua lindona. Muito bem, deixa eu só frisar mais uma vez aqui que os bancos vão fechar às 11 horas, tá, gente? Já mandei aqui a mensagem, né, um ouvinte perguntando que hora que os bancos vão fechar na segunda-feira. As agências bancárias terão horário especial definido pela Federação Brasileira de Bancos, a FEBRABAN. E em Dourados os bancos abrirão às 8 horas, tá? Os bancos aqui em Dourados vão abrir 8 horas da manhã e vai encerrar os atendimentos às 11 horas, tá? Então tem que ficar atento aí, que você que vai utilizar aí as instituições financeiras, bancárias, tem até às 11 horas para você fazer as suas tratativas. 11 horas e 7 minutos, chegando aí mais hits para você.
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0: Simbora, estamos de volta. Uhul, que massa. 11 horas e 28 minutos, 11h28 aqui na programação. Ótima sexta-feira pra você na sintonia da Rádio Boa Nova FM, a rádio mais feliz da cidade. Deixa eu mandar um beijo pra minha amiga Clarinda, lá em Sorriso, fez hoje galinhada, gente. Eu adoro galinhada, hein? Ainda mais se tiver aquela saladinha de repolho com tomate. Fica melhor ainda, hein? Muito bem, beijo aí pra minha amiga Clarinda, hoje preparando aquele almoço gostoso. Hoje tem galinhada lá na casa da Clarinda, tá, gente? Olha, deixa eu passar um recadinho de utilidade pública. Pirão Beneficente, em prol do tratamento de saúde da senhora Clarice Silva de Almeida. Será dia 12 de julho, das 10 às 13 horas, na paróquia São João Batista, aqui na Rua Bela Vista, 1230, no Jardim Água Boa. Adquira seu convite com os Vicentinos. Tá, então você vai adquirir os seus convites com os Vicentinos ou na Secretaria Paroquial. Colabore então aí com a dona Clarice Silva de Almeida. É um pirão, gente. Eu adoro pirão. Pirão é tudo de bom, hein? Pirão Beneficente, em prol aí do tratamento de saúde da senhora Clarice Silva de Almeida. Dia 12 de julho, das 10 às 13 horas, aqui na paróquia São João Batista. Você não pode perder, tá? Você pode adquirir o seu convite com o pessoal lá dos Vicentinos ou lá na Secretaria Paroquial aqui da paróquia São João Batista, aqui na Rua Bela Vista. 11 horas e 29 minutos, 11h29, 11 horas e 29 minutinhos. Minha amiga Fernanda lá na Vila Cachoeirinha. Alô, Fernanda, beijo pra Fernanda na Vila Cachoeirinha, tá ligadinha, curtindo de montão. 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Simbora, chegando mais sucesso pra você, mais sucesso aqui na programação.
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0: tarde, boa tarde, boa tarde, boa tarde para você que esteve na companhia do Mário Júnior. E eu chego exatamente meio-dia, só exatamente 12 horas. Já está começando Almoçando com Música, conjunto com você até as 14 horas. E nesse movimento, nessa alegria, nessa resiliência toda, eu digo para você, como que está a sua sexta-feira? Afinal, aqui já sextou. Sextou com alegria, sextou com muita música, sextou com Almoçando com Música. O meu boa tarde vai para todos os restaurantes da cidade, para você que está levando alimento para cada cliente, que Deus abençoe você. Você das marmitarias com as suas quentinhas, só o pessoal chegando e levando, que maravilha. Você, dona de casa, que já preparou sua mesa junto da sua família com aquele alimento sagrado que Deus permitiu para que tudo melhor acontecesse nesse momento do almoço. E aqui nós vamos indo. Boa tarde aos nossos amigos radialistas, nosso diretor Alcides Souza. A você que está do outro lado do rádio, está com frio, meu amor? Fica com frio, não. A gente vai, ó, aquecer por aqui com muita música. Ó, se for possível, a gente vai até chacoalhar aqui no estúdio para ficar quentinha, tá bom? Vamos lá. Eu chego, já que é hora do almoço, eu vou chegar com João Neto e Frederico Marmiteiro. O João Mineiro e o Marciano, ainda ontem chorei de saudade. Jorge e Matheus, Goiânia me espera. Eu volto já, o telefone está liberado. 34258787. Liga e peça a sua música, manda para quem você quiser. Tá bem?
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Agora são exatamente 12:11, 12:11, você curtiu então as melhores por aqui, no começo do Almoçando com Música, né? E olha, nesse embalo, nessa coisa gostosa, nessa coisa deliciosa, nós vamos juntos até às 14 horas. Se eu fosse você, começava a ligar e pedir sua música. Quem já está na sintonia, curtindo o nosso programa, trabalhando com fone no ouvido, falou, Cida, já estou ligadinha. Eu tô doidinha pra curtir uma música apaixonada. É claro que daqui um pouquinho você vai ouvir, tá bom, Jovenice? Acalma aí que já tô mandando pra você. Beleza, amiga? Olha, Perão Beneficente em prol do tratamento de saúde da senhora Clarice Silva de Almeida. Será dia 12 de julho, das 10 às 13 horas, na paróquia São João Batista, na Rua Bela Vista, número 1230, no Jardim Água Boa. Adquire seu convite com os Vicentino ou na Secretaria Paroquial e colabore. Tá aí, gente, dá uma força, vai ajudando, vai fazendo toda a sua participação para o que realmente está em busca de uma ajuda. Isso faz muito bem para a alma e para o espírito, né? Bem, então vamos atender na Jovenice, que já tá coladinha em nossa programação, né, Jo? Oi, Jovenice. Olha, hoje vou mexer com as suas roupas, viu? Tem que mexer, senão daqui um pouquinho seu marido vai mandar a polícia lá no, na Domiciano de Mato Pereira. Quero minhas calças! Não vai acontecer, porque eu vou conseguir arrumar, tá bom? É, vamos lá. Chico Rei e o Paraná. Liguei pra dizer que te amo. E depois, Alex e Ronaldo, sexta-feira, sua linda, pra Márcia do Colibri. Quero mandar também um abraço pra Cida, a Cida que tá ali bem pertinho no Isidro Pedroso. Eu não sei o nome daquele bairro pequenininho ali, entre uma praça e... Não sei como que é o nome daquele bairro ali. Qualquer coisa, amiga, manda o nome aqui que a gente vai falando do teu bairro também. Tá bom? Então vamos embora. É, ainda tem... Depois do Chico Rei Paraná, vem Alex e Ronaldo e também a Marília Mendonça cantando Bebi Liguei. É isso mesmo, a saudosa Marília Mendonça cantando aí pra você nessa tarde gostosa de sexta-feira. E a sexta-feira, sua linda, é pra brilhantar esse dia maravilhoso, né? Então vamos embora de música? Para de falar, mulher. Toca música, o povo quer música. 87,9.

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6: É isso aí, agora são 12 horas e 33 minutos, 12h33, já chegando no nosso segundo bloco da nossa programação do Almoçando com Música. E vai que vai seguindo com muitos pedidos, com muita gente curtindo, ouvindo. Tem aquele que fica de moita, que não fala nada, mas eu sei que tá, ó, só ligadinho, né? Olha, acabei de ouvir aqui um áudio de uma amiga minha, amiga, xará também. Ela, eu nem imaginava que ela poderia estar ouvindo o programa. Falou, Cida, eu tenho te ouvido sempre. Você viu que gostoso, gente? É muito bom. Gratidão, senhor, gratidão. 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Tá aí, vai o meu boa tarde pro Leandro, pras meninas lá da Rede Master, né, Pharma, né? E estão sempre curtindo a nossa programação. Valeu, galera. Eu, Carlito, sempre aí adentrando desse estabelecimento. Beleza? Vamos de música. Maria Elza pediu lá em Itaporã. É claro que vai curtindo por aqui. Bruta. É o sistema da Bruta com Bruna Viola. Depois João Carreiro e o Capataz. Bruto, rústico e sistemático. O trio Parada Dura canta Dei um cheiro na vizinha. E olha, fechando esse bloco aqui, ó, com Rio Negro e Solimões, romântica para os corações apaixonados. Por falar em corações apaixonados, vou dar uma viajada nos bares da cidade. Sempre tem aqueles corações que batem no tum-tum-tum, né? Então, pra você que tá nos bares, tomando aquela cervejinha, tomando aquela biritazinha, ai, o coração tá machucado... Romântica com Rio Negro e Solimões, o Bar dos Amigos, o Ceará e toda uma galerinha ali curtindo o nosso programa. Valeu, Ceará, valeu, galerinha linda. Beijo, beijo, música.
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0: É, isso aí, agora são 12 horas e 46 minutos. 12 e 46. Galera do céu, que tá frio, meu Deus do céu. Gente, tava lendo uma matéria aqui de quarta-feira. É 0,9 graus lá em Amambai. Depois Caracol e Laguna Carapã. Rapaz, é muito frio, pelo amor de Deus. Parece que toda a Antártida tá aqui no Mato Grosso do Sul, né? Eu não sei o que, que tá acontecendo, não. Sinceramente, eu acho que São Pedro deu uma virada assim no globo. Que você, vamos judiar do povo brasileiro. Para com isso, São Pedro. Faz isso não, meu filho. Judia da gente não, Pedroca. Por favor. Vamos lá, gente. Vamos de música. Quem já está curtindo a nossa programação é a Fátima Gomes em Amambai. Ela e meu pai Severino, todo curtindo aí os programas, fazendo sempre, sempre, sempre a sintonia de cada minuto, cada dia que a gente está aqui falando. E lá pertinho do Isidro Pedroso, né, tá a Cida. Isso mesmo, a minha xará, só curtindo. Mandou o áudio aqui, ó. O sistema da Bruta tava tocando lá e ela me ouvindo. Valeu, Cida, um abraço para você, minha amiga. Saudades, hein? Faz tempo que a gente não se vê, minha filha. Rapaz, nós temos que sentar, tomar um chocolate quente. Tem que conversar, jogar a conversa fora. Pôr a fofoca em dias, né, Cida? Ei, Cida, tenho tanta coisa para te contar que Deus me livre. Que até os arrepios vai correr. Vamos lá, vamos de música. Chegando por aqui, Grupo Tradição, Constelação. Thierry, a participação de Zé Neto e Cristiano vira Lata Caramelo. Paula Fernandes, Vitor Léo, depois. E eu volto daqui um pouquinho.
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8: 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É, deixe-me ver como que está aqui meu WhatsApp para mandar música. Dona Maria, o seu Adivaldo, lá no Altos da Alvorada, só curtindo a nossa programação. A Cida está lá no Canaã 3. Valeu, minha amiga! A Ramona está lá no Raisson. É Raisson? Figueiredo, é isso? Eu não consigo falar o nome desse bairro, gente. É impressionante, viu? E também, quem que está nos ouvindo é o Benício, a Valmira, a Vanessa, ali no Parque do Lago 2. O Valdir e a Marina, a Fernanda, ligadinha na 87.9. É isso aí, gente, vamos que vamos. O seu Devaldo lá no Estrela Porã, também sempre nos ouvindo, curtindo. E ele ama as músicas do Lostame. Que tal, então, tocar Lostame para o seu Devaldo e Edevaldo com a Dona Maria? Vamos lá? Onde que tá Lostame, meu filho? Deixa eu achar o Lostame por aqui. Alô, Lostames, Lostamito, onde estás? Onde te encuentras, mi amores? É, o Lostame acabou, né, gente? O Lostame não tem mais. É, eles, né, depois do Dom Liu, que era o fundador aí do Lostames, né? E aí veio Ramon e Flan, tinha Roberto, tinha o Nino, enfim, toda essa galerinha aí que era do Lostames, hoje, né, gente, alguns já partiram para outra dimensão de vida, e o Lostames, infelizmente, ele se terminou, não tem mais. Deixa eu achar o Lostame aqui, vou mandar pro seu Devaldo, pra Dona Maria, seu Edivaldo, lá no Altos da Alvorada, só na sintonia, curtindo a nossa programação. Eu venho aí de Fiesta Paraguaia, lá cautiva para todos os paraguaios que gostam, mas gostam muito da música, então vamos tocar tudo por aqui. E aí sim, na sequência vem Recuerdo de Ipacaraí com Lostames. É Lustames? Não, é algo fácil de olvidar. Cida Guiar, pega leve, Cida. Você tá errando, Cida Guiar. Para com isso, para com isso. Mas eu vou tocar o Recuerdo Pacaraí. Sim, porque eu quero ouvir essa música hoje por vocês para escutarem, tá bom, gente? Então, começando com música. Primeiramente, Locautiva, depois Algo Fácil de Olvidar com Lustames. Conrado e Alexandre e o DJ Kevin. Obrigada, amor. Chitãozinho e Chororó, participação de Simone e Semara. Alô, tô ligando pra dizer como estou.
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0: É, agora são 13 horas e 15 minutos, 13 e 15, você curtiu então as melhores Chitãozinho e Chororó com a participação de Simone Simaria, Alô, linda canção, né? A Maria Elza pediu e claro que já vai curtir a música Valéria Barros com a participação de Fátima Leão, Em Cima de Outro, e ainda a Perla canta Recuerdo de Pacaraí. A Sonhela de Bela Vista, curtindo o nosso programa, ela pediu uma música. Ela pediu aí o... Como que é o nome do homem aqui? Deixe-me ver, Sonhei. Não tem. É Jair Pires, O Homem Rico. Eu tenho várias outras músicas aqui. Vou tocar uma dessas aqui para você, mas não tem esse Homem Rico, tá bom, minha amiga? E ainda João Neto e Frederico, Bijuteria. Vamos embora. Eu vou tocar... O Pecado Não Dói com Jair Pires. Ela tá mandando aí pra sua tia Maria Elza de Itaporã. Vou ver se o pessoal abaixa, daí a gente toca depois pra você, tá bom, minha linda? Um beijo pra você, pro Marcos, pra todos vocês aí de Bela Vista. Tá frio em Bela Vista, é porque essa região é fria demais, meu Deus do céu. Aí dói na pele também, né? Aí, Amambai, Ponta Porã. Ai, Senhor Deus, só por Deus, viu? Mas vamos aquecendo nossos corações com muita música gostosa por aqui.
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0: Agora são 13 horas e 35 minutos. 13h35, você vai curtindo Almoçando com Música já no finalzinho do seu programa, né, gente? Quero lembrar mais uma vez do Pirão Beneficente em prol do tratamento de saúde da senhora Clarice Silva de Almeida. Será dia 12 de julho, das 10 às 13 horas, na paróquia São João Batista, Rua Bela Vista, número 1230, no Jardim Água Boa. Adquira seu convite com os vicentinos ou na Secretaria Paroquial. Colabore! Tá aí, gente. Então, participe dessa mais ação entre amigos para poder ajudar a dona Clarice, né? Clarice Silva de Almeida, em tratamento. Vamos de música. Eu chego por aqui com Albino Manique, a gaita do tio Érico. Ô, Esmeraldo, segura essa daí, meu amigo. Essa vai pra você aí no quarto plano, só curtindo a nossa programação e de moita, né, Esmeraldo? Tu tá sumido, homem. Que foi? Quem sumiu também foi o delegado. Ele desapareceu. Deve estar preso, delegado, porque sumiu, sumiu na braquiária, né, gente? Vamos lá. Edson Vinícius, Imagina a Gente Rico. E Kristen e Ralph, Minha Gioconda. E eu volto daqui um pouquinho. Já, já nós temos aí a companhia do Carlito Machado com seu programa Top Mania. Às 16 horas, ele chega com seu helicóptero, mesmo com o tempo feio, frio. Ele vem pilotando e, olha, aterriza aqui pertinho, mais pertinho. Não sei se é na calçada, na frente ou aqui no fundo da rádio. Negão da Arapuca. Vai, meu, boa tarde pro Negão, pra toda a galerinha lá do escritório do Zé Teixeira, pra dona Carmelinda no Jardim Itália e pra toda a galerinha que tá curtindo o nosso programa. Vamos de música, Cida. São 13 horas e 36 minutos.
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É, agora são 13 horas e 51 minutos. Você tá curtindo Breno e Caio César, 6 graus abaixo de zero. Olha, gente, aqui tá falando de um sentimento, mas olha, eu vou falar coisa pra vocês. O frio tá pegando. Tá chegando quase nevar, né? Gente do céu. Vocês acreditam que quarta-feira tava 0,9 lá em Amambai, Laguna Carapã e Caracol. É muito frio, viu, pessoal? Muito frio mesmo. Mas vocês vão ficar com o coração aquecido, porque está chegando Carlito Machado Ratinho com seu programa Top Mania, às 16 horas, Negão da Arapuca. E eu desejo a você um excelente e abençoado final de semana, com muita paz, com muita tranquilidade. Que Deus e o Espírito Santo estejam em cada lar, em cada vida. Voltamos, se Deus nos permitir, na segunda-feira com Jogo do Brasil, tá bom, gente? Beijo, beijo, tchau!

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10: Oba! Legal, legal, legal, legal, tá aí! Boa tarde, Dourados! Muito boa tarde, meu Mato Grosso do Sul! São 2:04, 2:04. Depois que você curtiu ela, Cida Guiar, no seu horário de almoço, eu tô chegando por aqui, é claro, Carlito Machado com seu programa Top Mania. Hoje, uma linda, maravilhosa e gostosa tarde aí de sexta-feira, hoje, 26 de junho de 2026. Sextou, meu povo! Sexta-feira fria, sexta-feira gelada, 20 graus, a temperatura em Dourados, no Mato Grosso do Sul. A partir de agora você manda o seu WhatsApp 3425-8787. Você pede a sua música, manda toda a nossa programação pra quem você quiser. 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Então grita pra vizinha. Sintoniza 87.9 que começou. Tá no ar o Top Mania. Até às 16 com quem?
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0: legal tá aí pra você. Oceano, Felipe Rodrigo com ela, Simone Mendes. Fechando a primeira sequência do nosso programa Top Mania, tarde gostosa aí de sexta-feira. Sextou, meu povo! Que sexta-feira gostosa, que sexta-feira deliciosa. E é claro, você ligada na melhor da cidade, Rádio Boa Nova FM 87.9. E você já mandou seu WhatsApp, manda pra nós aí, 3425-8787, você registra aí a sua sintonia. Ótima tarde aqui pro parmeirense, seu Valdir. Boa tarde, Carlinho do Machado, manda alô pra nós aqui na Vila Hilda, que Deus abençoe você e sua família, amigo, abraço. É, seu Valdir, por enquanto, segue o líder. Calma, calma, já acaba a Copa do Mundo. Aí nós voltamos pro Campeonato Brasileiro, seu Valdir. Alô, Valdira! A Valdira também tá ligada na 87.9. Boa tarde pra Suzilene. Alô, Suzilene, está na escuta do programa Top Mania. Aquele abraço pra você. Tá muito frio, Suzilene, verdade. 20 graus a temperatura em Dourados, no Mato Grosso do Sul. Sensação térmica de 18. Tá valendo, Suzilene. Boa tarde pra Odete, tá lá no BNH 4 Plano também. Tá ligada na Boa Nova. Aquele abraço pra você, Odete. É o seu programa Top Mania, é claro, sempre em nome dos melhores e maiores colaboradores. 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Ótima tarde pra toda a equipe lá do Paulinho. Lá tá o grande capacete e a gerência da Gabriele no Paulinho Autocar. 2h31, programa Top Mania, em nome também do Ronaldinho Motopeças. Ótima tarde pra toda a equipe, nota mil, a melhor do Brasil, lá no Ronaldinho Motopeças. Alô, Joãozinho! Alô, seu Milton, o homem mais apaixonado e bailarino de Dourados. É, seu Milton, sextou, e o puxeiro nada, seu Milton. Alô, Vitória, alô, Vitor, alô, Ricardo, alô, Tatu, meu gerente do Pé Quente. É sexta-feira, Tatuzinho, o Tatuzinho continua no banho sinuca, né? Afinal de contas, o frio não foi embora ainda, Tatuzinho. Grande abraço pra vocês aí no Ronaldinho Autopeças. 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Esse funciona, viu? 2h32, já tem mais. Aguenta aí.
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4: É a boa de Dourados, a 87.9, a rádio mais feliz da cidade. 2:36, 2:36. E vocês já sabem, segunda-feira tem jogo da seleção brasileira, tem Brasil e Japão. E você já sabe, devido ao jogo da seleção brasileira aí a 1h, muita coisa muda na nossa cidade, é. Por exemplo, uma notícia aqui daqui no site douradosnews.com.br é a seguinte: Jogo do Brasil altera expediente de órgãos públicos, bancos e comércio em Dourados. A partida entre o Brasil e o Japão pela segunda fase da Copa do Mundo de 2026, marcada para as 13 horas, ou seja, 1h, horário sul-mato-grossense, da próxima segunda-feira, dia 29, provocará mudanças no funcionamento de órgãos públicos, bancos e empresas em Dourados. Por exemplo, o Detran terá atendimento reduzido. Em Dourados, a agência funcionará das 7h30 até 11 horas. Além disso, haverá adequações nos horários dos exames teórico, prático de habilitação previamente agendados. Ou seja, para você que precisa aí dos serviços do Detran, o Detran segunda-feira vai funcionar das 7h30 até as 11 horas somente. E os bancos, Carlito? Eu preciso depositar dinheiro na segunda-feira, preciso pagar conta. Os bancos fecham às 11 horas da manhã. É isso aí, segunda-feira então, os bancos fecham às 11 horas. E o comércio, Carlito? Como é que fica o comércio? O comércio, eu digo para você, o comércio poderá liberar funcionário antes de um jogo. Ficou acordado que será facultativo as empresas liberar seus colaboradores com 1 hora de antecedência no início das partidas no jogo do Brasil contra o Japão e poderão ser dispensados a partir das 12 horas, ou seja, meio-dia. Meio-dia, então, o comércio vai fechar na segunda-feira, tá legal? As horas não trabalhadas poderão ser compensadas até 31 de dezembro de 2026, mediante acordo entre empregador e empregado. Anotou certinho aí, então? Muito bem, o Detran segunda-feira abre das 7h30 às 11 horas, os bancos fecham 11 horas e o comércio a partir do meio-dia estará fechando as portas para que todo mundo possa assistir o jogo da seleção brasileira. É segunda-feira, tem Brasil e Japão. 2:28 na melhor da cidade.
5: Brasil!

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9: É, simplesmente diferente a 87.9, Rádio Boa Nova FM, a rádio mais feliz da cidade. 3:01, 3:01, hora e vez do nosso momento flashback. Chegou.

É o nosso momento flashback aqui na 87.9. De segunda a sexta, a partir das 3 da tarde, você tem o nosso momento flashback. Aquelas velhas e boas músicas que marcaram épocas. Aquelas músicas que marcaram a sua vida. Aquela música que você só ouve aqui comigo no nosso momento flashback. E o nosso momento flashback de hoje vai pra todos lá no Ronaldinho Motopeças. Alô, Joãozinho. Alô, seu Milton. Alô, Vitória. Alô, Vitor. Alô, Ricardo. Alô, Tatu, meu gerente do back-end. Vai pro grande Leandro e toda a equipe lá da rede Master Pharma. Vai lá pro patrãozinho Levi, lá do Sistemas Hidráulico Limitada. Vai pro grande Paulinho e toda a equipe lá no Paulinho, tá o grande capacete, a Gabriele. Alô, alô, Ricardo Campos e a esposa Raquel lá na Mercearia e Frutaria Tropical. Momento flashback de hoje vai pra Wanda lá no Camelô da Rodoviária, no Box 13. Alô, Wanda, aquele abraço pra você. Momento flashback de hoje vai pra ela. Alô, Dona Denise. Lá no Parque Alvorada tá Dona Denise só no chazinho da folha de laranja, né? Comendo aquele bolinho de chuva. Alô, Dona Denise. Momento flashback de hoje também vai pro seu Valdir ali na Vila Hilda. Alô, seu Valdir, o palmeirense. Vai pra Odete no BNH 4 Plano. Vai pra Soninha lá no Jardim dos Estados. Alô, Soninha, sextou. Vai pra Valdira, ligada na 87.9. Vai pra Suzy Lênis. Alô, Suzy Lênis, que vai fazer uma viagem no tempo comigo agora. Momento flashback de hoje também vai pra Marlene lá no Canan 3. Alô, Marlene, aquele abraço pra você. Momento flashback vai pro grande Fábio, tá na obra, tá trabalhando. Alô, Fábio, sextou, Fábio. 3 horas e 4 minutos, enfim, o nosso momento flashback vai pra você que gosta, vai pra você que ama. Bora matar saudades, bora fazer uma viagem no tempo comigo, é pra você esquentar. Nesta sexta-feira, 20 graus a temperatura em 2 graus no Mato Grosso do Sul. E nós começamos assim o nosso momento flashback. Deixa cair, DJ!

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Sexta-feira, final de semana. E você, é claro, ligada na melhor da cidade. Eu sei que você viajou. Eu sei que você fez uma viagem no tempo comigo. E lá se foi o nosso momento flashback de hoje. Nesta tarde fria de sexta-feira. 20 graus, a temperatura em Dourados, no Mato Grosso do Sul. Muito bem, são 3 horas e 22 minutos, 3 e 22 na 87.9. 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Alô, Joãozinho. Alô, seu Milton. Alô, Vitória. Alô, Vitor. Alô, Ricardo. Alô, Tatu, meu gerente do back-end. É sexta-feira, Tatuzinho. Bora, bora daquela agilizada. 3 horas e 23 minutos. 3 e 23. 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
8: 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A sua rádio, a rádio mais feliz da cidade, é 87,9. Você tá curtindo o programa Top Mania comigo, Carlito Machado, topzeira do MS. Até às 16, tô contigo e não desligo. 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

Deixa eu, tá aí pra você, Murilo Ruf, fechando o nosso programa de hoje, nesta tarde gostosa aí de sexta-feira, sextou, meu povo. Eu tô ficando por aqui, na sequência tem ele, Negão da Arapuca, o Peixe, com seu programa no Ponteio da Viola. Eu tô ficando por aqui, é claro, sempre em nome dos melhores e maiores colaboradores. 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Um ótimo final de semana para todos vocês, se cuidem, se divirtam bastante. Se você for beber, não dirija, se dirigir, não beba, tá legal? Agora sim, faltando 5 minutinhos para as 16, eu tô indo deixando a minha última de hoje. Para você entrar no clima do sexto, é o Marlon Maciel com Chamamé para um Amigo.

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Alô, meu povo! Estamos chegando! Rildão, boa tarde! Alô, Piquitita, vem comigo aqui nesta tarde maravilhosa! Vamos junto! É, Márcio Moreno, segunda-feira é o dia! Tudo ok!

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enviar o seu WhatsApp. Boa Nova FM 67 34258787 para você enviar o seu WhatsApp. Negão da Arapuca 98406 1124 para você de Dourado e toda a região aqui adjacente, região sim da nossa grande Dourados, 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

Você ouvinte Boa Nova, onde quer que esteja, com seu rádio portátil, cravado na 87.9, aqui estamos nós, mas tem também você que tá aí, ó, já ligado, esperando no pé do eito, esperando a boa música sertaneja lá, vamos começar, a partir de agora já vão convocando meus três personagens que vem chegando pro pé do eito também, chega pra cá menino, isso mesmo, o que que é aí, hã? Sextou, bebê. Aí, gostei, gostei. Hoje é sexta-feira, então vamos lá. A partir de agora vem chegando com a garrafa de água gelada, com limão e gelo. Nem gelo não pode, velho. Já tá fresquinha a água, né, rapaz? Isso, hidratar, porque hoje é dia de tomar guaraná. É dia de tomar o refrigerante. É bom demais aquele guaraná da hora. Chega a sair gás. Aí sim, eu gostei. Então repete de novo. Ah, tá, obrigado. Vamos nessa, boa tarde. Mas tem também você que já vem chegando com a garrafa de café. Aí sim, garantiu a merenda do Negrage. Aquele bolo caseiro, rapaz. A dona Carmelita, mas não é de ver, deixando a merenda do Negrage bem reforçada. Bolo caseiro com aquele cafezinho, vai bem, obrigado. Deixa comigo, boa tarde. Mas tem também você que já vem chegando com a garrafa de água quente. É o Shima marcando presença, então. Ah, é? Tá pensando o quê? 19 graus ali pro lado de fora, rapaz. Isso, então o seu Shima vai bem, né? Então vai dar.

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6: 4:35.
7: A hora certa, Dourados, confira aqui comigo agora, 16:35, sim, 16:35, mais 35 minutos, informando para você a hora certa, Frontal Mate.

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Primeiramente, o meu boa tarde. Boa tarde, sim, para você. Boa tarde também para todos vocês na audiência do meu, do nosso programa no Ponteio da Viola. Tarde maravilhosa de 26. 26 do mês de junho de 2026. Uma sexta-feira. Boa tarde para Valdira, já mandou de lá para cá. Isso, mandou de lá para cá o nosso boa tarde. Vamos nessa, Brasil, Brasil! Vamos lá! Segunda-feira é o nós! Mas boa tarde aí para você que tá, para você que tá aí saboreando aquele cafezinho. Isso, igual que o Negraje aqui com aquele bolo caseiro, rapaz. Dona Carmelina caprichou aqui uns pedaços e aí não é de ver, rapaz. A merenda tá ficando boa, nesse momento tá fresquinho lá fora, né, rapaz? Enquanto está fresquinho lá fora, nós vamos esquentando aqui com muita moda sertaneja. Mas eu quero dizer para você que aqui nós também estamos saboreando aquele chima, você, né? Tá bom, senhor. Tá naquele tênis, obrigado. Mas tem também quem está naquela cervejinha gelada. Ô, Lasca! Ô, Ceará! O bioquímico lá, vai lá na farmácia dos amigos, falou assim, aqui não, Chechênia. Aqui nós vamos de cerveja gelada e tudo mais. E tem remédio também, rapaz. Ele tá sempre no laboratório preparando remédio, lançamento na hora. Isso, acaba o estoque. Que ele fala, é aqui que nós vai. E aí não é de ver, rapaz. Quem chega com frio sai uma caloria só, rapaz. Boa tarde pra todos ali na farmácia dos amigos. Na Real Bonfacker. Entre W5 e W6, tá lá o povo concentrado, escutando o programa no Ponteio da Viola e deixa cair. Boa tarde aí pra você que está saboreando também. Não tá não? Ah, tá. Ainda bem, né? Mas tá com o Negrão da Arapuca. Obrigado, sim. Boa tarde.

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Abrimos mais um bloco sertanejo. Lá vem chegando o modão do jeito que você gosta de ouvir e curtir aqui com o Negrão. Ahá, tá rimando isso? Vamos nessa! Eu trago eles contando essa história. Tinha um carreiro, mas o Pardinho, boi soberano. Na sequência, atendendo o Mini, o Valdir, popularmente, carinhosamente conhecido, o Mini, ali da Vila Hilda, na audiência do programa, ele diz, boa tarde, boa noite, Negão da Arapuca, aqui é o Valdir, o Mini, manda um alô aí pra nós, aqui da Vila Hilda, que Deus o abençoe, você e sua família, amigo. Obrigado, viu, Mini? Valeu, a gente estima por demais esse menino. Abraça aí, manda um modão pra nós, franguinho na panela, obrigado. Lá vamos nós, atender o Mini. Franguinho na panela, Lourenço Lorival. Volta pra contar a história. A história do boi soberano vem com Dino Franco e Moraí. Retrato do boi soberano. Depois, um chamamé lá pra Dilné Godoy, o seu esposo Valdir, o filho Valdir Júnior, a dona Berê Nice, tá no Chima já? Ainda não, aquele cafezinho bem tranquilo. Um chamamé que vem com ele. Opa, o Tranquilo Tchê, o meu amigo herdeiro del chamamé. Aê, no entardecer, André Andrade, telefone de rua, Tonique Tinoco, filho de carpinteiro, fecha o pacote, Zico e Zec, ou melhor, Zilo e Zalo, alma de caboclo. Negrage, libera, meu rei. Boa tarde.

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2: 4:58.

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7: 5 e 7.

A hora certa, Dourados, confira aqui comigo agora. 17 horas, 7 minutos. 5 da tarde, mais 7 minutos. Informando.

Quero enviar aqui meu boa tarde carinhosamente para toda essa família linda, maravilhosa, constituída dos meus amigos ali no assentamento Barra Nova, em, no município de Sidrolândia, Mato Grosso do Sul. Alô, Rodrigo, toda a família, lá no sítio Coisa Boa, assentamento Barra Nova, em Sidrolândia, Mato Grosso do Sul, acompanhando

Só o goiano lá de Catalão, em Goiás, também acompanhando pelo aplicativo. E assim vamos que vamos. Boa tarde. Lá em Lusiânia, Goiás, também mandando aqui no WhatsApp a Maria Rita, ouvinte do programa no Ponteiro da Viola. Alô, Maria Rita, boa tarde. Boa tarde, bom final de semana. Boa tarde também para o meu amigo João Coinet, lá da Coinet Massas, trabalhando ao som do programa no Ponteio da Viola, ali na rua Pedro Rigotti, Jardim Santo André 1. Boa tarde! O meu amigo Piola, rapaz, também tá ligado no programa. Alô, Piola, lá da rua Firmino Vieira de Matos, né? A friagem vai caindo e ele falou o quê? Já vou se mandando. Já tá escutando nós ali no Jardim Novo Horizonte. Alô, Piola, ele que é vizinho do Zeildo. Ô, Zeildo, véi. 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Boa tarde pro meu amigo Antônio ali da Casa de Carne Soares, na Capelândia com a W11. Boa tarde, Antônio! 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

São amigos, vem aí o flashback, isso, viajar no túnel do tempo. Aham, eu quero ver você por lá também, viu? É, ali nós estaremos realizando aí um flashback anos 70, 80, 90. 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Os DJ é o Serginho e o Marcão Cavalheiro, que vai estar animando a sua noite de 18 de julho. Abrimos mais um bloco sertanejo, lá vem chegando modão. Olha só, meu primo Valdivino, o carreteiro, ele gosta dessa dupla aqui. E quem que não gosta do que é bom, né, Zô? Mike e Lian, modão de cabra macho. Ei, lasqueira! Alô, Ceará! Alô, rapaziada! Boa tarde! Aí eu digo pra você, na sequência, os dois mineiros, orgulho de caipira. Ah, Teodoro e Sampaio, sangue caipira. Moreno e Moreninho, anel de boiadeiro. Brasão e Brasãozinho, tempo de boiadeiro. Atendendo a senhora Marcou Lina da Vila Barros, ela gostaria de ouvir uma música aqui com Leôncio Leonel, dedicando aí para as amigas, Dona Maria Alves Niza, na Sitió Campina Verde, toda a família, para Cida Guiar, para Denise no Parque Alvorada, também para Dona Carmelinda e para todos do grupo Cantando e Rezando com a Família, em especial para o amigo Osvaldo e também para o Juvan Barbosa. Eu trago Leôncio Leonel, Milagre de Aparecida. Negraje, deixa cair, meu rei. Boa tarde.

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8: 5:37.

A hora certa, Dourados. Confira aqui comigo. Agora, 17 horas 38 minutos. 5 da tarde, mais 38 minutos. Informando para você a hora certa. 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Boa noite! 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

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Abrimos mais um bloco sertanejo. Lá vem chegando Cacique, mais o Pajé. Um pedaço da minha vida. Na sequência, eu trago saudosos. Olha só, os saudosos Carlita e Baduí, Dama Preferida. Pra quem gosta, lá vai um pacote. Essa moda é boa por demais. Pra quem gosta, tá na hora de curtir. Alô, Jaiminho das Meninas. Cadê ele, hein? Não manifestou ainda. Tá na rodagem, tá na áreas. Então tá. Falando em Jaiminho das Meninas, deixa eu dar uma passadinha rapidão aqui na farmácia do meu amigo Walter Casagrande, aqui na 15. Hey, boa tarde. Boa tarde também pro tio Doni lá no Canan 3. Alô, Zelino na 17 no Canan 3. Cidão da Infração no Parque Nova Dourados. E eu digo assim, ó, vem chegando. Ah, tem o meu amigo Daniel aqui no nosso bar, nossa farmácia, aqui na W15 com a Leone das Além, sempre grudado nas antenas da Boa Nova. Vamos nessa! Agora, 17:40.

Começa o bailão do negão. A Mona gosta disso aqui. Vamos nessa. O Zé Paraguai lá em Nova Lacerda. Segura aí.

Eles estarão neste domingo na comunidade Santo Antônio, na colônia Zanata. Isso mesmo, é o Surungo Bueno. A festa tradicional está marcada para o próximo domingo, a partir das 11 da manhã. Inicia-se tudo por ali.

0: Eles estarão na comunidade Santo Antônio, na colônia Zanata, nesse próximo domingo, fazendo valer a vida. É curtir, dançar, se divertir, porque afinal a festa acontece a partir das 11 da manhã. Já estaremos no pé do eito para levar até você ali, olha, além da alegria, da descontração e também o serviço de locução. Na companhia estarei do meu amigo Sebastião, o Tiãozinho do distrito de Vila Varga, e o Negão da Arapuca, ali fazendo para você leilões de prendas, leilões de gado em pé e, é claro, trazendo sempre a atração que vai estar animando a festa de todos nós, ali na Colônia Zanata. Todos estão convidados.
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5: 6:06. É verdade, 18:06, 18:06, mais 6 minutos, informando para você a hora certa, frontal, material.

também do Paraguai. Isso é o churrasqueiro, meu amigo Francisco, o Chico, né? Isso, tá sempre atendendo os amigos e amigas. 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Alô, Chico! Boa tarde! Boa tarde também para esse casal, para essa família linda, maravilhosa, constituída ali na Vila Hilda, na audiência sempre. Alô, Gildete Matias, alô, Adolfo Marques e também os filhos, o Gustavo e a Giovana, sempre ouvindo o programa No Ponteio da Viola. Também aproveitando ali no Jardim Itália, quem também sempre está ouvindo o programa, seu João Matias, né? Ô, seu João, dona Maria, dona Maria também, é esposa, tá ali ligado na rua Tietê. Aqui no Parque Nova Dourados, o meu amigo Dorileu, ele e a esposa dele, a senhora Maria Inês, boa tarde. Lá em Jardim, Mato Grosso do Sul, sempre ligado no programa No Ponteio da Viola, acompanhando pelo aplicativo, o meu amigo Sargento Rufino. Alô, 03 Rufino, boa tarde. Ele e a esposa Elizabeth, carinhosamente, boa noite. Ah, ali na Guaicruz, materiais de construção no Alto do Indaiá, também o meu amigo gerentão lá da loja, o Honório, boa tarde. Boa tarde também pro Ronaldo, o patrão, Reginaldo, e também o Aguinaldo, a Cristiano, o Osvaldo, o Carlão, o Vardão e o Evair, gente que ouve a gente, boa tarde, boa noite. Vamos em frente, negras, hein? Boa tarde, boa noite também para o pessoal ali do Jardim Itália. É Jardim Londrina, boa tarde. Boa noite para vocês da Vila Hilda, Vila Bela. Alô, seu Dodô, família Ramalho, lá na Vila Bela, boa noite. Vila Erundina 1 e 2, boa noite. Boa noite.

do Salto, meu amigo João, da Delicato Móveis Planejado e Família, boa noite. Pra você do Canaã 6, isso, boa noite, Coab 2. O Jonas, lá na chácara, né, rapaz, sempre ouvindo o programa. Meu amigo Pedro, também no Caju. Vou abrir um programa assim, ó, vou abrir esse bloco assim, ó. Alô, Jonas, vamos curtir essa, do Duque Dalvan, Dama de Vermelho. Depois, atendendo a Roda do Chima, o grupo da Roda do Chima, Iracema, Majestade, o Sabiá, a Vera seguindo seus passos, o Zé pra Maria, o jogo é do amor, já o Jorginho Dalzac, o Colono, o Juliano, Poeira da Estrada, Aline, Fica Meu Amor, Guavira por Ti, não pronunciou, então deixa que o Gugu sabe. Isso, alô Gugu! Goulart falou, ó, segunda-feira, um sapeco. Ixi, garantido não, não. Ele falou não. Yeah. Então tá, deixa cair, vai. Ô Negrage, é, rapaz, tá pensando que o Jonas não vai perdoar, não. O Jonas falou assim, é, deixa ele. Eu vou pedir, a moda vai, é, mas tem que ser no começo. E essa história de não ser no começo, né, o meu amigo. É, o meu amigo, o Jonas falou assim, rapaz, como é que não escuta só metade da moda? Então deixa cair, vai.

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8: 6:39.

Confira aqui comigo agora, 18 horas 39 minutos, 18h39, mais 39 minutos, informando para você a hora certa. 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Portanto, você que deseja ajudar, pode estar adquirindo o seu convite aqui com os vicentinos ou até mesmo na Secretaria Paroquial. Colabore, participe! Boa tarde, boa noite para todos os meus amigos, colegas, colaboradores aqui da Rádio Boa Nova FM, na audiência do nosso programa, no Ponteio da Viola. Boa tarde, boa noite. Aos meus amigos, colegas de profissão das co-irmãs emissoras da cidade de Dourados e região, acompanhando aí pelo aplicativo, boa noite. A toda a minha família, família Guilherme, que está sempre acompanhando o programa no Ponteio da Viola, com esse que vos falo, Negão da Arapuca, obrigado, sim, boa noite. Aos amigos e amigas por todos os candamins da nossa cidade, Dourados e região, alô Clarinda, alô Carneiro, lá em Sorriso, no Mato Grosso, acompanhando o programa. Vamos de música? Eu vou trazer Tião Carreiro e Pardinho, Estrela de Ouro. Depois, Trio Parada Dura, Droga de Vida. Aí eu trago os meninos. Hoje, Sindicato dos Comerciários tem bailão, viu? Tá lá o nosso amigo Cláudio Assunção e o Renato fazendo zoom pra vocês. Bora pro bailão, é hoje. A Roberta Miranda com a saudosa Marília Mendonça. Os tempos mudaram. E como mudou, hein? Boa noite.

Vem chegando a última do programa de hoje. Os fãs do Amado Batista. Alô, Ivete Mangueira, Parque dos Coqueiros, Dona Zelinda Cabulão, lá na Sitió Corupino, Negão da Arapuca, nos estúdios da Boa Nova FM. Quem mais? Mara Simões, que beleza!

0: Neste momento, abrimos espaço para registrar os aniversariantes do dia. Seus amigos. Hoje, 26 do mês de junho de 2026, uma sexta-feira.
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0: Quero aqui parabenizar o meu grande amigo Sargento PM Odacir, comandante do batalhão, ou do pelotão, melhor dizendo, do distrito de Itaúm. Alô, Dacir, parabéns! Quero também parabenizar o meu grande amigo, colega aqui da Rádio Boa Nova FM, colaborador da programação da Rádio Boa Nova FM, o amigo Pedrão Pescador, de aniversário hoje, parabéns!
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0: Aqui nos meus arquivos me constou os aniversariantes do dia. De amanhã não aparece pra mim, nem de domingo. E assim, nós vamos continuando por aqui, porque já temos que ir embora!

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0: Obrigado, Deus, por mais uma tarde aqui no rádio com os meus amigos, ouvintes e familiares. Obrigado, sim, a você. Obrigado, sim, a todos vocês pela audiência do programa No Ponteio da Viola.
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0: Aos aniversariantes do dia, hoje consta aqui nos meus arquivos, hoje, 26 do mês de junho de 2026, uma sexta-feira.
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0: Os cumprimentos, o parabéns vai para o Sargento PM Odacir, comandante do pelotão do distrito de Itaúm. Parabéns, Odacir.
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0: Parabéns também para o nosso colaborador da Rádio Boa Nova FM, ao amigo Pedro, o Pedrão Pescador. Parabéns! Parabéns a todos os aniversariantes de hoje, amanhã, sábado e domingo!
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0: Vamos embora.
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0: Eu volto, se Deus me permitir, na segunda-feira, a partir das 16 horas, com mais um programa No Ponteio da Viola.
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0: Reforçando pra você, ouvinte, agências bancárias da nossa cidade abre 8. Segunda-feira abre às 8 da manhã. Parece que é isso que eu entendi. Das 8 da manhã às 11 horas, ou meio-dia. É, você quer informar e não sabe, né, nega? Mas é só o período da manhã. A parte da tarde, devido ao Jogo do Brasil, não haverá expediente. Eu estarei me dirigindo a serviço a trabalho lá para a Colônia Zanata, Comunidade Santo Antônio, e convido você, e reforço para todos vocês, participarem. Surungo Bueno vai estar animando a festa para todos nós. Vem aí a programação da Boa Nova aqui para você. Tchau. 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

0: retornando para trazer a informação que fiquei na dúvida, não teria dado conta de abrir aqui a matéria. O comércio, por exemplo, vai funcionar normal. Órgãos municipais abrirá 7h30 até o meio-dia, segunda-feira, 7h30 ao meio-dia. IPTU, alguma coisa do município. Agências bancárias em Dourados abre 7h30 da manhã até as 11 da manhã. 7h30 da manhã até as 11, agências bancárias estarão atendendo. Depois fecha e retorna normalmente na terça-feira. Boa noite.
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